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0: aí, sucesso na sua 87, viu, Vila Nova. Agora 21 horas e 4 minutos, eu giro e volto já, não sai daí.
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0: Aí, gente, já de volta do nosso apoio cultural, né? Rapidão, né? É, pra você, boa noite. O nosso WhatsApp é o 99618-8790 pra você ligar, pra você participar. Pro lado de cá, tem gente querendo falar com a gente. Fala, menino.
1: Boa tarde, meu amigo Sidmar.
0: Tarde de noite.
1: É o Tetê Boiadeiro, representando a Vila Independência.
0: Certo.
1: Se preparando pra ir lá pro clube da vovó.
0: Show de bola.
1: Mas tô ligadinho no Canal Mais aqui.
0: Bacana.
1: Aí, ó, toca o Pé de Jatubá.
0: Beleza.
1: Saudoso Pantanegro, seu avô aí.
0: Beleza.
1: Tem jeito?
0: Oh, claro.
1: Oferecer pra galera do lado, o bar do Silvinho.
0: Certo.
1: Pelego, alô, meu povo, meu irmão, o Adãozinho, a Valdete, toda a galera também do bar do Capuano. E a todos os ouvintes da Canal Mais FM, beleza?
0: Beleza.
1: Canal Mais, é uma rádio e muitas vozes. Sidmar, sou seu fã, hein, moleque?
0: Valeu.
1: Tchau, obrigado.
0: Um abraço pra você, Tete.
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aí, finalizando esse bloco da voz de Dirigendo, Blues Amarela. Antes também rolou por aqui o sucesso na voz de Sidmar e Walter Neto, Gino e Geno. Teve também Sidmar e Germanito, Meu Jatobá Querido. A gente gira e volta já, não sai daí.

0: 21h19.
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0: aqui na Canal. 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Vamos lá, gente, 21h21, 21h21 para você, uma ótima noite, aqui a música não para.
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0: Bora tocar aquele modão para tirar o pica-pau do oco. Tem Tesouro da Madrugada com o Tião.
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0: Eita, modão, hein? Tá aí pra gente matar a saudade. Tesouro da Madrugada com Tião Carreiro, né? Show de bola, hein? Bom demais. Foi lá pro meu amigo João Carlos Lima no Jardim Solange. Boa noite pra vocês aí, obrigado pelo carinho. A galerinha Cabralha Paulista tá ligada com a gente também. Valeu, meu amigo Marcos, um abração pra você, obrigado pelo carinho. A galera também em Piratininga, Brasília Paulista também tá ligado com a gente. Valeu, viu, gente? Obrigado pela tamanha audiência que tem com a gente. A galera no Jardim Ouro Verde, Granja Cecília, Jardim Eldorado, Parque Jaraguá, Fortunato Rocha Lima, Vila Falcão, Alto Paraíso, enfim, né? Toda a adjacência aqui do Centro-Oeste sintonizado com a gente. E a gente só agradece, viu? A galera em Agudos também, sempre marca forte com a gente aqui no 87, né? Valeu, um abraço pra vocês.
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0: E aí, continuando matando saudade, tem eles. É o sucesso na voz de Jean e Giovanni. Dois corações. Alô, galera do Jardim Solange.

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2: 21:33.
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3: Beleza, estamos de volta e a gente vai se despedindo pro lado de cá, né, gente? Você que ligou, você que participou, obrigado pelo carinho, viu? Valeu de verdade, beijo no coração a cada um de vocês. Gente, sábado que vem prometo estar de volta, se assim o nosso Senhor Jesus Cristo nos permitir, né? Com a graça de Deus, estarei aqui sábado que vem a partir das 19 horas, levando o que é de melhor da música sertaneja para você, com mais edição do nosso programa Qual é a Sua? E lembre-se, jamais cruze os braços diante de um problema, pois o homem maior do mundo que é Jesus morreu de braços abertos por mim e por você, mas hoje ele vive por nós também. Então, independente do teu problema, da tua dificuldade, ei, levanta, sacode a poeira, dá volta por cima e vida que segue, viu? Não para não, nada e nem ninguém pode ou será capaz de tirar esse sorriso da tua face. Lembre-se, você pode todas as coisas naquele que te fortalece. Então, independente do teu problema, da tua dificuldade, bola pra frente, é só uma fase, é só um vento, esse vento vai cessar. E olha lá para trás, dá uma olhadinha lá, vê o tanto que você já caminhou, vê de onde você saiu. Será que não é hora de agradecer a Deus por tudo que você possui, por tudo que Ele te deu, pelos livramentos os quais nós podemos contemplar, os quais nós contemplamos diariamente e os quais nós não contemplamos, mas temos a única certeza que se estamos aqui, neste lugar chamado planeta Terra, é porque Deus nos deu mais uma chance para fazermos tudo diferente e melhor. Então não perca a fé, não perca a esperança. Se não deu certo hoje, tente amanhã. Se não der amanhã, tente depois. Mas o importante é você não desistir. Shalom Adonai, até sábado que vem, se Deus permitir. Tchau, gente. Obrigado pelo carinho. Tchau, Bauru.

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0: 9:53.
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Você deve estar se perguntando: por que é que eu te trouxe a esse lugar tão deserto agora? 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

Nossa, que música bonita, não? Mas vem cá, voltando ao nosso assunto, eu sei que tenho feito coisas que você não gosta, mas você também não tem agido diferente. 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

0: 10 e 13.
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1: 10:35.
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0: show de bola.
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1: Simbora aí! A gente vai contar uma história pra vocês agora.
2: Eu vou contar uma história de um casal.
3: E vou contar uma história.

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1: Aí galera, esse é o Trio Bravana. Vem com a gente!

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0: 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Confira. 5 e 2.
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Bom dia, bom dia, bom dia, bom dia. Vamos começar aqui os trabalhos. Canal Mais FM, uma rádio e muitas vozes. Hoje, dia 4 de outubro de 2026.

Hoje é o dia do poeta, dia do Batman. O signo é de Libra. A estação é primavera. A fase da lua é minguante. E já vivemos 277 anos de 2027. 26. Restando 88 dias.

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Bom dia, bom dia, bom dia. Comigo mesmo, aqui é Demir Ribeiro. Daqui a pouco tem Tom Araújo, sertanejo bom demais. Sertanejo bom demais é das 6 até as 9, viu? Depois tem Saudade Sertaneja com Tião Camargo. Ao meio-dia tem o Ribeirinho Boca Rica, Pouca Prosa e Muita Moda. E a partir das 3 horas da tarde tem eu, Sertão, com Ademir Ribeiro, a partir das 3 horas da tarde. Aqui na Canal Mais FM, que é uma rádio e muitas vozes. E vamos aos apoios culturais.

0: Muito bem, muito bem. Aí, bobeou, a gente pimba com o trio Parada Dura. Em Bauru são 5h43. 5h43. 4 de outubro de 2026. Alô, feirante, alô, pessoal das feiras, pessoal dos restaurantes que estão abrindo já para os comércios. E vamos tocar música bonita para vocês aqui. Vamos dar um abraço lá pro Silvinho. Silvinho tá ouvindo ela, né? Alô, Silvinho! Vou mandar um abraço também pro Capuano. Capuano com certeza tá lá pro sítio, né? Já ouvindo nossa programação. Cadê o TT Boiadeiro? Sumiu? Já já tem Tom Araújo, hein? Sertanejo bom demais. Aqui na Canal Mas FM. Já chegou um ouvinte ali, ó. O José de Moura. Bom dia, José. Vamos ver o Tom Araújo que ele mandou pra gente aqui. Certo. Cadê o áudio aqui? Vamos devagarzinho aqui.
1: Bom dia, Dan Ribeiro. Tudo bem? Me chamo Tom Araújo. Lembrando que daqui a pouquinho tem sertanejo bom demais comigo, Tom Araújo.
0: Tudo bem, Tom Araújo. Já você entra aqui na mesa sonora, viu? Eu tô aqui com o Tom Araújo. Tô aprendendo aqui ainda, tá bom, gente? A gente tá indo certo, né? No rumo certo. E hoje tem o sorteio do caneco Tom Araújo, hein? É. E vamos com a alma do Ferreirinha, Zilo e Zalo.
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0: Música aí, vamos ver quem tá pedindo música.
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0: Ai, você viu? Tem vinhetinha pra mim já aqui, hein?
2: Muito... A concorrência que lute!
0: A concorrência que lute! Ai, ai, vamos de moda? Vamos de moda? Aqui tem uma... Aqui a parada é obrigatória. Vamos ver se... Às vezes eu falo música, Tom Araújo, sai a vinheta da propaganda, né? Vamos ver se vai sair agora a música certinho. São 10 para 6, começou agora. Virou um reloginho agora aqui. Vamos lá.
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0: Em Bauru são 5h58. Entrei com a trilha errada, essa trilha do Dolfo. Salve, salve, simpatia. Vai começar o programa do Tom Araújo, Sertanejo Bom Demais. São 5h59. Bom dia.
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0: São 6:05, 6:05 da manhã. Para você um bom dia especial nos quatro cantos da cidade sem limites. Eu me chamo Tom Araújo, juntamente com meu amigo Adão Ribeiro. A gente faz juntinho até às 9 da manhã.
3: Bom dia, bom dia, bom dia.
0: Nossa, vai estourar minha orelha, bom dia.
3: Bom dia,
0: que pressão, como é que você tá?
3: Tudo ótimo.
0: Como é que foi sua semana, tudo bem?
3: Tudo tranquilo e tudo calmo.
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3: 6:05.
0: Repita.
3: 6:05.
0: Bom dia, boa manhã bom pra dia. Você.
3: Bom dia.
0: Hoje, domingão, dia 4 de outubro, 2026 é o ano, o signo é Libra, a estação é Primavera. Vivemos 277 dias desse ano de 2026, restando ainda 180 dias, tá bom? Aliás, 88 dias para acabar o ano, tá bom? Hoje é dia do poeta, dia do Batman, enfim. Quero mandar alusão para todo o pessoal curtindo a programação. Daqui a pouquinho a gente vai liberar o telefone para participar. Hoje vai ter sorteio, hoje tem sorteio de caneca, viu, seu Adão? Hoje vamos sortear uma caneca personalizada com o nome da Canal Mais FM e um kit ferramentas oferecimento de borracharia Carvalho, tá bom? Então vale a pena você participar. Daqui a pouquinho as linhas vão estar liberadaça para você pedir sua música, mandar para quem você tanto gosta, para quem você tanto ama. Certo?
3: Certo, Tora, hoje.
0: Não vai falar nada hoje não, Sadão. Tá quietinho hoje, o que tá acontecendo? Manda alôzão pro nosso amigo lá de Piratininga, vai.
3: Ah, já chegou um participante aqui já, ó.
0: Quem é? Mas tem que mandar áudio, Osni. Tá, tem que o um vozeirão desse, rapaz. Ajuda nós aí, pô. Você não quer participar?
3: Cê... Oi, primeira da lua, né, Osni?
0: É.
3: Aquela voz saliente que só você sabe fazer, Osni.
0: É, não fresqueia. Não fresqueia não, não fresqueia não, hein?
3: Se o John Camargo, não fresqueia não, hein, Ordete?
0: De Piratininga para o mundo, Adel Ribeiro estreou semana passada, né? Meio nervoso. É... Mas foi legal, né? Foi bacana, né, seu Adão?
3: Foi tranquilo.
0: Foi maravilhoso.
3: Programinha gostoso.
0: Programinha gostoso pra toda a família.
3: E...
0: Igual painel de Jeep.
3: É, simples, não tem nada, não tem ar, não tem
0: nada.
3: Alô, TT apareceu aí,
0: ó. Ei, TT boiadeiro.
3: Já no Marte Silvinho, já, TT?
0: Já, já.
3: Um abraço pro Silvinho aí, viu? Já, daquela uma já pode, não pode?
0: Pode.
3: São 6:05 ainda? 6:10?
0: Já pode.
3: Pode?
0: Já pode.
3: Tá cedo.
0: 6:08 da manhã, bom dia. Romantismo está no ar aqui na Canal Mais FM. Tá valendo prêmios, hein? Tô apaixonado hoje.

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0: 6h14 da manhã.
1: 6h14.
0: Repita.
1: 6h14. Microfone aberto então na hoje.
0: É, e nós falando mal aqui da vida dos outros, mas não pode fazer isso não, Zodão.
1: Salve, salve, simpatia.
0: É. Ô, Suadão, hoje é dia de eleição. Vamos votar consciente, né?
1: Certo, hoje é.
0: Vamos votar no candidato de quem a gente mais confia. Analise muito bem as propostas que foram ditas, né? Pense com carinho, né?
1: Eu já tenho meus candidatos na ponta da língua, isso. Só não posso falar no ar.
0: Não, não
1: porque
0: pode.
1: Porque voto é secreto.
0: Secreto, exatamente.
1: Eu voto na Piratininga, hein?
0: Hã?
1: Eu voto em Piratininga.
0: Piratininga City? Que
1: lá
0: bom.
1: Lá no Coronel Virgílio Malta.
0: Aí. Então, um abraço pro José de Moura. Bom dia, meu José. Amigo. Você é meu amigudão? É ou não é? Medida, medida.
1: Menino.
0: Alô, tio Maurício, um abraço pra você, viu?
1: Ô, José Moura, eu comecei agora, viu? No início gagueja, né? Depois fica bom.
0: Foi pior. Depois esquece.
1: Tomar uma branquinha fica nítido a voz, né? Um abraço também pro Osni Asa, Piratininga, viu? Vereador Osni. Da cidade de Piratininga.
0: Esperando o áudio do Osni.
1: Ah, a gente não manda áudio, não tem com vergonha.
0: Manda sim, tá com vergonha não.
1: Osni, alô, Osni. Já abriu a escola ainda não? Tá cedo ainda.
0: Ô, escola? Ah, é, com o GG de eleição, verdade.
1: Já abriu a escola? São 6h15?
0: Ah, daqui a pouco abre.
1: Bom dia, meu amigo Araújo. Ótimo domingo pra vocês.
0: Quem que é? Alair Silva.
1: É o Alair Silva?
0: É o Alair Silva.
1: Ele é cantor?
0: Não.
1: Ele é o quê?
0: Ele é empresário? Do DAI. Ele é do DAI. Ele dá água pra nós.
1: Dá o quê?
0: Água.
1: Água que consegue não bebe?
0: Não, água. É, também. Quando
1: verdade?
0: Eu vou na casa dele. Alô, Alair Silva. Tá valendo hoje prêmios aqui. Uma caixa de ferramenta no oferecimento da Borracharia Carvalho. E também, valendo a caneca, né?
1: Minha caneco?
0: Não, vai dar o caneco hoje na rádio.
1: Hoje vai dar o caneco?
0: Na rádio. Hoje
1: vai
0: não
1: ter o sorteio do caneco, então.
0: Vai ter. Já o Wagner participa. O Wagner tá doido atrás de caneca. Ele quer o caneco do João Marcos.
1: Dá pras 8h30, mais ou menos, né? Você sorteou o caneco?
0: 8h30.
1: Tá certo.
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0: 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Você liga lá para Dona Selma Bianco, esposa do nosso amigo Paulo Afonso. Pode ligar a cobrar que ela aceita, viu, seu Adão?
1: Verdade?
0: Verdade.
1: Tá bom, vou ligar a cobrar para ela então.
0: É para ela, aqui para nós, não, vamos ver. O TT tá ligando?
1: O Tom, um amigo meu pediu uma música.
0: É?
1: Deixa eu ver
2: aqui. Diga seu nome e a cidade.
0: Ó, o TT, ó. TT.
1: Ele vai cobrar, hein? Ô, TT, não pode não.
0: Cobrar, TT.
2: E a cidade de onde está falando?
0: Ah, não, não acredito.
1: Não.
0: Que, não vou atender.
1: O TT, ele tem essas graças.
0: A cobrar, não.
1: Ele não tem internet.
3: Bom dia, meu amigo Tom Araújo. Bom dia a todos os ouvintes da Canal
0: bom
3: Mais
0: dia.
3: FM. Aqui é o TT Boiadeiro, representando a Independência.
0: Certo.
3: Tom, toca aí uma moda bacana aí pra nós aí, ó.
0: Toco.
3: O Menina da Aldeia. Oferecer
0: Menina
3: pra galera
0: aldeia.
3: Do Mário Silvinho.
0: Certo.
3: Paulo Afonso. O Peleu, alô, meu povo, toda a galera do Bar do Capuana, Valdete, o Adãozinho, sem vergonha, mas eu gosto dele. E a todos os ouvintes da Canal Mais FM, beleza? Canal Mais é uma rádio muitas vozes.
0: Obrigadão, TT! Bom domingo pra você, viu? O pessoal tá ditando, quem mais? Meu amigo Pedro César, amigos da Canal Mais FM, bom domingo pra você. Já tá concorrendo, viu? Já tá concorrendo aí os prêmios da Canal Mais FM. Hoje, show de prêmios no seu domingo, tá bom?
1: Certo. O galo cantando, vamos acordar, Dona Maria. Joga água nele, Tom. Você tem água aí, não?
0: Tem não.
1: Deixa eu pegar de água. E aí? É hoje?
0: Bom dia, meu amigo, manda um abraço pro meu amigo Alair do Dai. É o Pedro César. Tá mandado.
1: Quem o do Dai?
0: O Alair Silva.
4: Olha aí, Irciba Dodói?
0: Isso, é
4: Dodói. Ele mexe com água, então?
0: É, ele dá água pra nós.
4: Verdade?
0: Verdade.
4: Meu Deus.

0: e escrevendo lá. O que o Osni digitou ali? Não, bom não, dia, não, só. O Osni não quer gravar áudio, não.
1: Não, ele vai gravar sim.
0: Vai gravar, vou lá, vamos sortar.
1: Sorta pra ele.
0: Deixa eu ver aqui. Vamos sortar o áudio aqui.
1: Sorta pra ele aí, vai.
0: Vamos lá, cadê ele?
1: Cadê o Osni?
0: Põe ele no ar aí. Pera aí, pera aí, um, dois e já.
2: Bom dia, canal Mais FM, uma rádio, muitas vozes e milhares de ouvintes. Bom dia, Tom Araújo. Bom dia, Dãozinho, Dãozinho de Piratininga para o mundo.
0: Olha.
2: No dia que vocês souberem a história do Dãozinho aqui de Piratininga, gente, vocês vão pedir para deportá-lo, ou seja, mandá-lo embora lá para a África, o Afeganistão. O Dãozinho, contar para vocês, aqui em Piratininga é uma figura carimbada, rapaz. Pessoal do dono de boteco, quando vê o Dãozinho chegando, baixa a porta. Até o padre fecha a porta da igreja, rapaz. Isso aí eu vou dar pra você. É um saci no mato pegando fogo.
0: Ô, louco, Osni. Obrigado, viu, pelas.
3: Brasil!
0: Muito bom, Osni. Obrigado pelas. Não pode pegar ela pra ele. Ah, pra ele acordar?
1: Acordar.
0: Ah, tá.
1: Osni que aguentou sim, velho.
0: Chama de cachorro, então.
1: Não, Osni, não pode não, né?
0: Cachorrão não, põe o cachorrão pra ele então.
1: Não, não, não.
0: Pega ele.
1: Não.
0: Põe o cachorrão.
1: Vai soltar o cachorro?
0: Põe o cachorro,
1: rapaz.
0: Solta.
1: Rapaz.
0: Isso, pega. Pega.
4: E o cordão dos puxa-lá, cada vez aumenta mais.
0: Ai,
4: e o cordão
0: esse
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0: Você é do colchão d'água?
1: É.
0: Põe de novo, vamos ver.
4: E o cordão dos puxa-lá.
0: Ah, não, você vai pro cara do Dai lá, o Lir lá.
1: Você não falou isso, não. Tá valendo hoje o sorteio, hein? Hoje o Osni, já põe o Osni Asi lá no sorteio, Sadão? Faça favor
0: tá
1: pra
0: bom,
1: mim.
0: Vamos pôr o Osni no sorteio pra ganhar o caneco do Tom.
1: Vai tá concorrendo, viu, Osni Asi?
0: Vamos ver. Pode? Esse rapaz aqui, ó. Ele é de Agudos, ó.
1: Quem?
0: Lá, fala bom, aí. Bom dia, Tom. Eduardo de Agudos. Ô, Eduardo, obrigado aí. Participação de Agudos é imensa aqui da canal, hein? Eu queria pedir uma música. Pede. Seu sorriso é meu...
1: Mundo.
0: Meu mundo com Júlio e Júnior.
1: Beleza.
0: Júlio Júnior. Júlio Júnior. Seu sorriso.
1: Júnior Geno?
0: É meu mudo.
1: Como é? Mudo?
0: Seu sorriso é mudo com Júlio Júnior. Tem aí?
1: Vamos, se não tiver, nós manda fazer.
0: Eu vou buscar um pendrive na feira do rolo então. Bom dia, Eduardo. Obrigado aí pela participação de Agudos.
1: Pessoal de Agudos participando, viu? Obrigado pelo carinho, Eduardo. Tá concorrendo, tá?
0: Brasília Paulista.
1: Se você ganhar hoje, Eduardo, a gente vai aí em Agudos levar pra você, tá bom?
0: Olha, parabéns, pai.
1: Não, aqui não tem conversa, não, viu? Canal Mais FM.
0: Vou mandar um abraço pro pessoal do Brasília Paulista também.
1: E lembrando, pessoal, o sorteio aí do. O sorteio do. 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Vamos de música então, Cidadão. Já falamos demais do nosso tamanho.
0: Vamos lá, 6h23.
1: Repita.
0: 6h23.
1: Bom dia pra você, bom dia, Osni.
0: Bom dia, Osni, bom dia a todos.

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1: Em Bauru são 6h31, bom dia.
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7: Certo, uma rádio, muitas vozes. Já estamos de volta. Repita.
8: 6h35.
7: Bom domingo pra você.
8: Um ótimo domingo a todos. Tá ouvindo nós na Canal Mais FM.
7: Eu vou te ensinar um negócio.
8: Sim, ensina.
7: É,
8: que eu sou curioso pra aprender.
7: Como essa música que vai tocar, então esse ouvinte vai ser o último. Tá bom? Então você sempre começa aos contrários. Vem aqui, ó. Manda um bom dia pra Sula, alô Sula. Bom dia, Tom. Tô ligadinho aqui no programa. Toca pra mim No Limite da Saudade, Edson e Hudson. Manda pra todos os ouvintes. Sula, está concorrendo os prêmios aqui, viu?
8: Põe a Sula também, não.
7: No sorteio
8: do caneco aí.
7: Vai ter sorteio do caneco e um kit de ferramentas, oferecimento.
8: Você quer ferramenta?
7: Do Carvalho. É um jogo de chave, eu mandei ontem lá no grupo.
8: Ela manda pro marido dela.
7: Eduardo pediu Filho Pródigo. A gente vai tocar já também.
8: É o Eduardo de Agudos, é isso.
7: Eduardo de Agudos.
8: Já programou certinho?
7: Isso.
8: Certo.
7: Os Niazi.
8: Certo. E você falou ali também? Ah, vamos escutar o
7: José, tá mandando a abraço. Não, tá certo, José é o último.
8: Sim, tá.
7: Os últimos serão os primeiros, viu, José?
8: Ah, entendeu. Então sorte aí, José, então, pra ler aquele
7: José, leia.
8: Por favor, manda um abraço para o pessoal que está na Fazenda Vivara. Quê? Por favor, manda um abraço para o pessoal que está lá na Fazenda Vivara Grande, na cidade de Pongaí.
9: Nossa,
8: Vivara!
7: Que nome de fazenda é essa, Zé?
8: Fazenda Vivara. Onde ele arrumou isso aí, cara? Será que existe mesmo isso aí?
7: É
8: em Pongaí, ó. Um abraço pessoal aí da Fazenda.
7: Olha,
8: Pongaí.
7: Se eu fosse você, Sadão, eu não acreditava no Osni, não, porque o Osni é político, você sabe, né?
8: Será?
7: Será que essa fazenda existe mesmo?
8: Vamos procurar no Google.
7: Vamos procurar no Google. Se não existir, não vai te processar você. Nosso advogado tá on.
8: Sorte o cachorro nele de novo, vai. Sorte o cachorro nele de novo. Aí não dá, velho. Não dá. Isso. Pega. Pega.
7: Ei, Osni quebra nós no meio.
8: Fazenda aqui, deve existir sim.
7: Deve existir, Pongaí.
8: Eu vou pesquisar.
7: Pongaí aqui. É a terra do leite, viu?
8: Terra do leite?
7: É, pode ser então.
8: Eu não bebo leite.
7: Não?
8: Não, eu bebo.
7: E eu fiquei sabendo que você tomava leite de cabra.
8: Acho que bebo leite de cabra, você é louco.
7: Cabra? É,
8: quando eu nasci a gente bebe, porque é pra fortalecer os ossos, né?
7: É.
8: É quando a gente é mais.
7: Búfala, bom. Né?
8: Búfala, é.
7: Búfala.
8: Búfala. Mata.
7: É, vamos atender nossos amigos aí. Atende aí, Sadão.
8: O José?
7: Isso.
8: Vamos atender o José Moura aqui. Clica aqui. Vamos clicar aqui no botãozinho.
7: De quem que é o botão?
8: É da Rádio Canal Mas. Ó, eu vou erguer a trilha aí, ô Tom. É, aqui, ó.
10: Isso. Bom dia, meus amigos. Tá muito bom,
8: dia.
10: Tá? Tô curtindo demais o rádio com vocês. O Tom e o... Meu amigo, não, ele não sabe quem é o seu amigo
8: sim,
10: dele.
8: Sim, sabe, sim,
10: a
8: sim.
10: Gente convive, a gente se encontra muito aqui no Bar do Capuano. E que vocês estão fazendo uma programação muito linda.
7: Obrigado.
10: Tá?
8: Obrigado.
10: Pode tocar
8: José.
10: Uma música bonita pra mim. Se puder tocar o Riozinho, eu vou ficar Riozinho. Muito feliz.
7: Eu vou tocar tá? Pra você, mas.
10: Um bom dia pra vocês. Aqui é o Zé de Moura.
8: Ah, o Zé Moura, lá do Bar do Capuano. Agora lembrei.
7: Valeu, Zé.
8: Ele levou minha mandioca, viu?
7: Hã?
8: Ele levou minha mandioca.
7: Ele gostou?
8: Porque eu levei um saco de mandioca lá pra trás.
7: O Capuano falou que você tá devendo um bujão de gás, que sua mandioca não cozinhou.
8: O louco? Eu levei a pra isso lá.
7: Ai, galo fé da mãe. Pega o estilingue lá.
8: Esse galo é do Carlos Branco, não matar ele não.
7: Do Carlos Branco, né?
8: É, pra acordar de manhã o pessoal aqui.
7: Meu Deus, esse programa tá cada vez pior, viu?
8: Brasil!
7: Hoje é dia de eleições, vamos vestir a bandeira do Brasil, tá?
8: 4 de outubro,
7: o Brasil vote não certo. Tem, não tem outras cores. O Brasil é verde e amarelo, mas não é por causa de candidato não, tá bom? O certo. Candidato, você analisa as melhores propostas e vota em quem você acha que vai fazer uma boa... Um bom resultado, né? Quem vai ter um bom resultado aí.
8: Ô, Tom Araújo.
7: Oi.
8: Mandar um abraço pro DJ Scooby-Doo.
7: Alô, Scooby-Doo, um abraço pra você, viu?
8: É, o Scooby-Doo é gente boa, viu? É, tá focado, ele falou, hein?
7: Quem?
8: Ele perguntou, tá focado, hein?
7: É, foca. Um abraço pra você, a Dona Elsa.
8: É o Michel.
7: Carlão.
8: Michel Camargo.
7: Dan. Alô, Michel, um abraço pra você, viu? Aparece aqui na rádio tomar um cafezinho, cara.
8: Vem cá, ficou, Michel.
7: Ficou rico, não fala mais com pobre, né, Michel?
8: Não, o Michel tá rico, não.
7: Não,
8: tá. Mora em Piratininga ainda.
7: Quase, quase. Abraço, viu, Michel? Sou
8: abraço,
7: seu fã.
8: Scooby. Alô, bom, José Moura. Riozinho, hein?
7: Bom, acabou o programa, então. Vambora.
8: Não, tomar um cafezinho.

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7: Informa 75.
6: Repita.
7: 75.
6: Bom dia para você, bom domingo, dia. Domingo de eleição, né? Sula, a gente achou sua música agora, a gente vai mandar para você, viu?
7: Pode certo. Deixar. A Sula.
6: Alô, Sula da Pousada, senão daqui a pouco ela vem aí na rádio.
8: Muito obrigado por vocês terem tocado a música que eu pedi.
6: Opa!
8: Fiquei muito feliz. É uma música muito longa, né? Mas é uma história linda.
6: É.
8: Muito obrigado. Valeu, Dão.
7: Valeu, José.
8: Valeu, Tom.
6: Valeu.
8: Deus te abençoe.
6: Amém.
8: Esse domingo seja feliz pra você. Que Deus abençoe você no seu dia.
6: Amém. Amém. Tamo junto sempre.
9: Bom dia, meu amigo Tom Araújo.
6: Bom dia.
9: Que é o Aizan.
6: Olha,
9: cidade de Castilho. Tô passando aqui pra... Já um bom dia pra galera que escuta Canal Mais FM. Eu quero participar do kit, do sorteio do kit de ferramenta, hein?
6: Opa!
9: Passando aqui pro Botucatu, já eu tô dando uma passadinha aí pelo Bauru, terra abençoada.
7: Certo! Esse aí é caminhoneiro, né?
6: É o Ferrinho, é meu primo.
7: Ah, o Ferrinho!
6: Meu primo, o Bart Simpson também tá por aqui.
7: Fala, Bart Simpson!
10: Bom dia, Tom Araújo, bom dia, Dãozinho.
7: Bom dia.
10: Estamos aqui no Vale do Apó escutando vocês. E querendo participar do sorteio também.
6: Opa!
10: Um abraço pra vocês, domingo certo. Abençoado. Valeu, é o André Bart.
6: Bart. Meu amigo. Bart.
7: Um abraço do Simpson.
6: É gaúcho? Bart.
7: Bart.
6: Um abraço pra você, viu, Bart Simpson.
7: Chegou mais um ali, Tom.
6: Bom dia, Canal Mais FM. Toca a moda do caminhoneiro José Benedito, da Vila São Paulo. Obrigado. Tá, daqui a pouco a gente já manda pra você também, viu? Alô, Guga. Olha, bom dia, Tom Araújo. Manda a música pra mim do caminhoneiro.
7: Dois já pediu?
6: É, o Guga pediu
7: já
6: também.
7: Já pega a agulha já aí.
6: Isso.
7: A música do caminhoneiro, pessoal aí. Manda outro beijo aí. Nossa, ele gostou, hein?
6: É pro Guga, é pro Guga.
7: É o beijo da Valdete?
6: Não, o da Valdete é... Vou apanhar o beijo da Valdete. Ei, Valdete. Tá, da Cuci Júnior, é. Valdete, um abraço. Ribeirinho Boca Rica. Tá na escuta também. Alô, Ribeirinho, dinossauro da canal.
11: Bom dia, bom dia, Tom Araújo. Bom dia pra você e pra todos os ouvintes da Canal Mais FM. Toca uma música boa aí pra mim. Claro. Escolhe. Hoje eu vou pedir pra você escolher uma música pra mim, hein?
6: Vou escolher.
11: Manda aí.
6: Desculpa, não é essa não. Obrigado, viu, pela sua participação, Alcione da Pousada 2. E hoje a gente gostaria de parabenizar a dona Cibele, que está completando anos de vida. Eu não vou falar pra ninguém, mas eu vou lá comer um bolinho escondido mais tarde. Ninguém vai saber mesmo, né?
12: Ô, Tomzinho, bom dia, Tom, bom dia, Adão. Um ótimo domingo abençoado pra todos aí na escuta da Canal Mais FM, uma rádio, muitas vozes. Bacana, fica com Deus, um ótimo final de semana aí. Quero mandar um abraço pra Cibele aí, pra minha esposa, né? Mandar um abraço pra Gabi, minha filha, pra todos os ouvintes da rádio aí, tá bom? Se quiser, um bom abraço, fica com Deus, tudo de bom. Hoje é aniversário da Cibele, hein? Fazendo 30 aninhos hoje. Olha só que belezinha. Mandar um feliz aniversário pra ela aí, viu, Tom? Viu, Tom? Um feliz aniversário na rádio aí.
13: Parabéns.
6: Opa!
13: Hoje é seu dia com muita alegria. Parabéns. Solta a vinheta, hein? Isso, parabéns. Parabéns. Hoje é seu dia.
6: Quem que é? Dona Edilma? Dona Edilma?
7: A
6: fala
7: Dona
6: comigo,
7: Edilma,
6: Dona Edilma.
7: Três América.
6: Ixi.
7: Dona Edilma.
6: Ah, Dona Edilma.
7: Ô, Dona Edilma. Edilma, hoje é dia de eleição, você vai ligando cobrar aqui na rádio, Dona Edilma. Faz isso com nós, não, Dona Edilma. Ei, ajuda nós, hein, diretor?
6: Ajuda nós, hein? Hoje tá valendo. Hoje...
7: O caneco do Tom?
6: É, mas hoje a Dona Cibele faz questão de hoje dar um presente especial, um oferecimento da Delas Refeições e a dupla João Marcos e Miriam. Hoje, em especial, a Dona Cibele já ganhou o prêmio, tá bom? Mas os ouvintes também vão ganhar o caneco. Vou lá levar o caneco pra Dona Cibele. Aproveito, como um porco, toma um negocinho lá, né? Será que tem água?
7: Dá, dá.
6: Água mineral, né? Deve ter, sim. Não é possível que não vai ter.
7: Uma coisinha tem que ter.
6: Parabéns, Dona Cibele. Que Deus abençoe a senhora. Muita paz, muita alegria nesse dia maravilhoso. Esse domingão, tá bom? Então a senhora não precisa nem votar, viu, Dona Cibele? Pode ficar em casa.
7: Vota online.
6: Parabéns pra
14: você. Bom dia, Tom. Bom dia, Dom. Manda aí duas camisas e bota o meu nome no sorteio, tá?
6: Tá.
14: Aí eu
6: peço
14: pro Serafim, pra minha neta, pra minha neta Isadora, pra minha filha Jéssica, pra todas as minhas amigas e amigos que estão escutando o Canal Mais, pra todos os ouvintes e pra todos os locutores. E principalmente aí pra você, e o Dão e todos.
6: Obrigado.
14: Um abraço.
6: Obrigado,
14: e beijo, vocês todos, meus amigos e amigas.
7: Parabéns. Salva de pompa, Dona Edilma.
6: Dona Edilma, Três Américas, já tá concorrendo, viu? Todo mundo hoje vai ter dois sorteios, gente.
7: Dois?
6: É, um do kit ferramenta.
7: E o caneco.
6: E o caneca. A caneca, a caneca.
7: A gente erra, fala caneca. É caneca ou caneca, hein?
6: Caneca, caneca.
7: Caneca.
6: E vamos botar.
15: Brasil!
6: É, vem chegando ela, a musa da Canal Mais
7: FM. A Valdete, lá da Cosse Júnior.
6: Será que é ela? Será que é ela?
7: Eu acho que é.
16: Nem morta!
6: Ai, Val.
7: Nossa.
16: Ai, bom dia, Tom Araújo. Aqui é a Valdete, aqui da Cosse Júnior 47. Meu gato, você não toca uma moda de viola bem gostosa pra
6: claro.
16: Val? Aquela da... Ai, Rio Negro Solimões, não. Que misericórdia, viu? Toca aí as três namoradas, viu? Que eu adoro essa música. Eu quero fazer pro TT Boiadeiro, seu cachorro macabra, e Dima do Três Amex, Serafim, a Neta M. Um beijo pro Dota, Marcelo Dota, o Cremonês. Ai, um beijo pro Ademir também, que eu adoro, viu? Tô trabalhando na gostosura isso aí. E um beijo pra você, minha cenourinha. Beijo da Val, meu gato.
7: Cenourinha, então.
6: Obrigado, Valdete, sua participação. Valdete, pra quem não sabe, é patrimônio histórico de Piratininga, Valdete, viu?
7: Isso aí é escola pública.
6: Relíquia, hein? Relíquia, mais rodada que...
7: Nota de 100. Dá uma risadinha coletiva, galera.
6: Meu Deus do céu, essa Valdete dá trabalho. Tem o Fofão apaixonado pela Valdete, rapaz. Cadê?
7: Deixa eu ver esse rapaz aqui. Ah, abaixa o zap,
6: então. A Valdete. Ele falou, não, pode apanhar aí, que vai que ele tá xingando nós. Pode apanhar. Se ver. Xingar, nós xingamos também.
15: Bom dia, bom dia. Bom Tom dia. Araújo, manda um abraço pra nós aí, pro Tom.
6: Opa!
15: O Down. Pra nós todos aí. Um ótimo domingo a todos.
7: Ah, isso aí é o Antônio. Quem é?
6: Antônio?
7: É. Ele tira leite.
6: Ah, tira leite.
7: É, pô, tem uma vaquinha lá embaixo, tô agarrado lá.
6: Então, rapaz. Você tá poderia, por favor, o seu Antônio Carlos, né?
7: Não, o nome dele, o apelido dele é Tonho.
6: Ô, Tonho, é. Ao invés de você tirar leite, você podia plantar cana pra nós, né?
7: Por quê?
6: Hã?
7: Por que cana?
6: Ué, pra nós moer, fazer pinga. Garapa, né? Não, garapa não.
7: O Tonho gosta de uma garapa também, viu?
6: Então vou tocar uma coisa.
7: Tem leitinho aí, Tonho? Traz pra nós aqui, viu?
6: Não, traz não. Leite
7: a
6: não.
7: A gente bebe leite.
6: Ah, leite é bezerro. Música agora da Sula, depois de uma hora de espera, chegou, viu, Sula? Desculpa a demora aí, viu? Bom domingo pra você. 7
7: e 14.
6: Repita.
7: 7 e 14, em Bauru.

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4: Já estamos de volta depois dos nossos apoios culturais.
5: 7h36.
4: Repita.
5: 7h36.
4: Não perca a feira com a gente, viu? Muito prazer, eu me chamo Tom Araújo.
5: Eu, Ademir Ribeiro.
4: Estamos juntinho até as 9 da manhã. Daqui a pouquinho, às 9 da manhã, tem Saudade Sertaneja com o Tião Camargo. Um programa show de bola, um programa maravilhoso para toda a sua família. Na sequência, vem ele, Ribeirinho Boca Rica, e o programa Saudade Sertaneja. Opa, Riqueza Sertaneja.
5: Dinossauro.
4: É. Manda alôzão pro João e o Pé de Feijão, pessoal da padaria do Cã, curtindo a programação. Tá pro lado de lá, Nice. Também, cabo de beterraba, Vani. E o João e o Pé de Feijão. Alô, João, um abraço pra você.
5: O João Pé de Feijão?
4: É, o João tá lá. A Nice tinha... O João tava do dói, não ia lá, e tá vendo, Nice?
5: Entendeu.
4: Me apareceu. Bom dia, meu irmãozinho do coração, Tomzinho, filho do Bill, que Deus abençoe grandemente sua família e você. Que neste domingo seja repleto de bênçãos de Deus em sua vida, meu amigo Tiago. Toca pra mim, filha do barbeiro com o Mococa Paraíso. Manda um abraço para os meninos danado, Cremosão, Dotinha, Marcelão, pra você. E não pode faltar o Galão e o André Bart Simpson. Canal Mais FM, uma rádio muitas vozes. Muitas vozes. Um abraço e quantas vartas?
5: Um abraço e 10 vartas. Filho do Bill Canhões. É o Thiago da padaria do Cã.
4: Thiago da Docã. Ei, Thiago. Acabou, ô, Thiago,
5: tomar um cafezinho lá, ô, Thiago.
4: Ô, Thiago.
5: Deixamos na sua conta lá.
4: Eu vou... Marcamos lá pra você. Você passa lá pagar depois. Ó, não vou falar pra você, não. Tem aniversário hoje da dona Sibeli. É Bernardino de Campos. Eu não vou falar quadros, não. O pessoal vai. Mas tá todo mundo convidado, viu, galera? Tá. Quem estiver então ouvindo na rádio, pode ir pra lá, viu? Hoje tá valendo prêmios aqui no programa Sertanejo Bom Demais.
5: Do Tom e a caixa de ferramenta.
4: Kit de ferramenta, kit oferecimento ferramenta da Borracharia Carvalho, tá bom?
5: Borracharia Carvalho.
4: Bom dia, Tom Araújo, Osni do Parque Sergipe. Toca pra nós ouvir já de Jefferson com participação de Samuel do Prado. Saudade do meu pai, põe meu nome no sorteio. Pô, aí sim, pra concorrer o prêmio. Falou, amigão. Tom, muito obrigado, um bom final de semana. Bom domingo, Deus abençoe sempre. Osni do Parque Sergipe. É o Guga aí, ó, o Guga. O que o Guga falou aí? Vê se você consegue ler isso, Adão.
5: Bom dia, Tom Araújo.
4: Bom dia.
5: Sonhei que tinha ganhado o seu caneco.
6: Jesus!
5: Misericórdia.
4: Deixa pra lá.
5: Eu mereço isso.
4: É. outro aqui, vamos ver quem que é. Quem que é? O Wagner Gama. Wagner. Alô, pessoal da Chakra Gama. Alô, Fofão. Alô, Fofolete.
5: Vamos ver o que ele falou aí.
7: Eu quero o caneco do Tom.
5: Sim, você vai ganhar.
4: O que ele falou que eu não entendi nada?
7: Eu quero o caneco do Tom.
4: Ah, vai orar, homem.
8: Eu quero a caneca do Tom.
6: Jesus!
4: Nossa. Meu Deus do céu, eu tô tão enrolado com esse negócio.
5: Apareceu o Ribeirinho em Boca Rica também, ó.
4: O que o Ribeirinho é?
5: Ribeirinho, ele é o dinossauro aqui da Canal Massa.
6: Jesus!
4: Ah, Ribeirinho.
5: Vai matar eu hoje.
4: Ah, Ribeirinho. Muita moda e pouca prosa, não, é isso?
5: É pouca prosa e muita moda.
6: Nem morta!
4: Ah, Ribeirinho. Bom dia, meu amigo Mauro Santos, na sintonia. Bom dia, Tom Araújo. Bom domingo pra todos. Bora arrochar. Vamos pedir moda, meu filho. Hoje tá valendo o caneco. 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Manda um abraço, pessoal, aí, Adão.
5: Você já foi busca? E agora?
4: Manda.
5: Bom dia, aqui é a família Bu. Ah, Massanari Pratininho, né? Manda um abraço para o João. Ô, João Borracheiro. João Borracheiro, você lembra, né? O João, o que ele falou ali? Tá mandando... Mandando pelego? Digão, Bu e seu Bom Mírio. Não entendeu? Bom dia, aqui é a família Bu. KKKK. Manda um abraço para o João. Tá mandando pro Pelego. Ah, o Pelego. O Digão Bu. E seu Belmiro. Ah, deve ser o primo dele.
4: Põe meu nome no sorteio. Já está.
5: Raquel Massanaro aqui, viu? Bu. Tá bom, Raquel. Tá colocado aqui, tá bom?

0: Ai, Sadão, senhor. Vamos lá, vamos aniversário hoje? Vamos, nós vamos pular um muro lá na casa do Marcelo.
1: Dá, eu tenho que votar ainda e depois tenho que fazer o programa tarde aqui.
0: Ah, só vou fazer programa. Lembrando que hoje, depois do Ribeirinho Boca Rica, a partir das 3, tem ele, o ícone da Canal Mais.
1: Ademir Ribeiro.
0: Ademir Ribeiro, Lula Lanche.
1: Lula Lanche é ali na Rodrigues Alves, esquina Casarias Leite. Saudoso Ney, né? Ele que falava assim.
0: É. Vamos votar, galera!
2: Brasil!

0: Quem quer o caneco? O Wagner Gama quer o caneco.
1: Vai ganhar, Wagner. Ao João Julião lá. Excursões.
0: Se falar de excursão, você tira o áudio do João. Não é pra fazer propaganda aqui no meu programa, não. Não, não paga, não paga, não paga. Foi o João aí, tudo bem, João? João Julião, pessoal da JR Excursões. Alô, Claudinho, o Gerro da Geni hoje não participou, tá brabo com nós, Claudinho?
1: Pode soltar?
0: Pode, solta pra nós aí.
2: Bom dia, José Araújo, bom dia, Adão, bom dia, tudo bom?
0: Tudo.
2: Fala pra nós aí, José Araújo, casa do caboclo.
0: Casa do caboclo, mando sim. Mando sim.
2: É casa do caboclo, né, do Rick Renner. Manda pra minha esposa, Rosângela. É, meu filho Pablo, manda pro Juninho, pra tentar ouvir vocês aqui. E pra galera lá do Luca, lá do Santa Fé, o Luquinha. Tá? E vamos pra tentar ouvir o canal mais aí, a do grupo também, o TT Boiadeiro.
0: Opa!
2: E pra todo mundo, aí pro Fofão também.
1: Ah, o Fofolete.
2: E um abraço de motoqueiro pra vocês dois aí, tá?
0: Ai, que ódio! Ô louco, já zoou nós agora. E, Joãozinho, bom domingo pra você.
1: Ah, aí não dá, né, João? Aí não dá, né? Sorte a risadinha pra ele, vai. E agora foi demais. Ué? Ah, tá.
3: Ai!
0: Adorou, né? Esse João é de motoqueiro, esse João.
1: Vamos responder o Ribeirinha, que senão ele vai ficar bravo.
0: Dinossauro, mano. Da Canal Mais FM.
1: Bom dia, Ribeirinha. Não, bom dia com N, né?
0: É com
1: M, né?
0: É, vamos tocar a música do João Pedro, que o João que não ganha mais, vai.
1: Toca aí, solta aí.
0: Vamos lá? Solta. 7h44 da manhã.
1: 7h44.
0: Repita.
1: 7h44.
0: Bom dia, bom domingo pra você. Dia.

0: Gustavo Lima foi pro pessoal da padaria do Can. Pessoal da Roca. O Can é polícia. Nós temos medo de polícia. Né, seu Adão? Seu Adão principalmente, né?
1: Tem o quê?
0: Medo de polícia da Baep.
1: Não, não.
0: Você faz massagem?
1: Eu tinha muito medo quando eu era vivo, agora não.
0: Sai dessa. Olha só, nos estúdios da Canal Mais FM.
1: Chamando a boiada?
0: Ele, Tete Boiadeiro, tudo bem? Vem aqui conhecer a Valdete, seu Adão.
2: Primeiramente, um bom dia a todos os ouvintes da Canal Mais FM, a rapaziada lá do Bar do Silvinho.
0: Não é pra fazer propaganda de bar.
2: Isso, e vamos votar com consciência, hein?
0: Consciência.
2: Beleza? Os seus votos é o futuro.
0: Ah, isso. Pode falar não que você vai votar não, que eu te dou um tapa na sua orelha.
1: Não pode falar que você vai votar não.
0: Não pode falar que é no Lula não.
1: Não, vai preso.
2: Não, vou tá lá na ABB.
0: Isso.
2: Vou lá ABB.
1: É 4 anos, viu?
0: Claro, 4 anos, o futuro do país está nas nossas mãos, vamos votar consciente. 7h52 da manhã.
1: 7h52?
2: Repita.
1: 7h52.
0: Vamos de música.
1: Sete e cinquenta e dois.
0: Vão de música.

0: O intervalo é rápido. 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
5: Em Bauru, 8:04.
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0: Volta 8:07 da manhã, daqui a pouquinho tem um sorteio. Vamos agora para o momento mais esperado do programa do Tom Araújo, curiosidades do PA com meu amigo Paulo Afonso. Bom dia para você, Paulo Afonso. Fala comigo, vamos ver qual que é as curiosidades de hoje.
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2: Bom dia, meu amigo Tom Araújo, bom dia, ouvintes da Canal Mais FM. Um abençoado domingo a todos nós. Em 3 de junho de 1963, na cidade de Apucarana, no norte do Paraná, o compositor Benedito Siviero estava no local para acompanhar um show na boate Blue Night, que pertencia à dona Dirce. Blue Night, que tinha o significado de Noite Azul. No entanto, naquele mesmo dia, o Papa João XXIII faleceu. Devido ao forte luto oficial e à influência da Igreja Católica na época, as autoridades e a polícia determinaram o fechamento de estabelecimento de entretenimento. Muitas pessoas que já aguardavam na frente da boate tiveram que ir embora, sem entender direito a situação. A boate, que era na beira de uma estrada. Então, Benedito, vendo aquela multidão perdida, o boêmio, né, na beira da estrada, Benedito sentiu inspiração e escreveu os versos iniciais. Sair de que jeito se nem sei o rumo para onde vou. Nascia ali a música Boate Azul, originalmente pensada para a dupla Zilo e Zalo, e a música enfrentou barreiras políticas. Com o avanço da ditadura militar no Brasil, a partir de 1964, a canção foi alvo de órgãos de censura, que restringiu a circulação de faixas que citavam boate, os temas associados à vida noturna na época. A liberação oficial só ocorreu em 1982, quando foi gravada pelo grupo Amantes do Luar. Depois disso, passou por outras vozes, até que em 1985, a dupla Joaquim e Manuel gravou a versão definitiva, que explodiu em todo o Brasil, conquistando disco de ouro e tornando-se um verdadeiro hino de bar e da música raiz. A canção, depois, que foi cantada aí por vários artistas que regravaram, inclusive em outros países. Beleza, Tom Araújo? Abençoado domingo a todos nós, né? Um abraço para você e a todos os ouvintes da Canal Mais FM, uma rádio e muitas vozes.

0: Horas 30 minutos, 8h30 da manhã.
1: 8h31.
0: É
1: hora de pegar o boné da no pé, Tom?
0: É, já deu nossa cota, né? Nós agradecemos a principal pessoa do rádio, que é você que está do outro lado aí. Muito obrigado pela sua participação, seu carinho, sua audiência nos quatro cantos do Brasil e do mundo, né? Nos atendeu o último ouvinte de hoje, infelizmente não dá tempo de participar do sorteio, viu?
1: Ah, o Galdinho,
0: Galdinho, um abraço pra você, viu?
2: Bom dia, Bauru, bom dia, Jardim, Vânia Maria, bom dia, Tom Araújo, bom dia, Adão, bom dia, Claudinho do Bar Gerro da Geni, passando aqui para desejar um bom dia e oferecer aí o próximo modão que vocês colocar aí, quero oferecer para toda a galera do Jardim Vânia Maria. Tô por cá, já tá rodando os nossos assados aqui, bora para cá, votou, acabou, bora tomar aquela geladinha, opa, cuidado, e...
0: Hoje
2: depois
0: preso,
2: aquele franguinho assado. Temos aqui, beleza? É nóis, Tom Araújo. Um abraço, Claudinho. Tchau, obrigado.
0: Isso aí, gente. Olha, gente, vote consciente, vote no candidato que você acha que é o melhor para nossa população. Que Deus abençoe a nação brasileira. E vamos para cima, viu, gente? Olha só, o ganhador da caneca hoje foi o TT Boiadeiro. Ele participou e ganhou, hein?
1: Bicho, ganhou o caneco do Tom Araújo.
0: Não, caneco não, caneco da rádio.
1: E quem ganhou o kit ferramenta foi o Tonho, lá da... O Tonho que tira leite?
0: De Piratininga.
1: Não, não é Piratininga?
0: É, não é não?
1: Não.
0: Então você tá me enganando.
1: Ele trabalha num sítio, não sei que sítio que trabalha.
0: Ele corta capim cedo.
1: E à tarde dá pro cavalo.
0: Ai, eu não quero trabalhar nesse sítio não, Deus me defenda.
1: Tira leite,
0: então tá bom.
1: Tá aprendendo a tirar leite.
0: Gente, obrigado a todos vocês que ligaram. Na sequência tem Saudade Sertaneja com o Tião Camargo. Fiquem todos com Deus. Domingão estaremos de volta. Depois tem Ribeirinho Boca Rica. Tem Ademir Ribeiro. Muita coisa boa vai rolar, viu? Fique atento aí na programação da Rádio Canal Mais FM, que é voltada pra você com todo o carinho do mundo. Tchau, tchau e até domingo que vem.
1: Tchau, tchau, até domingo que vem.
0: Não,
1: até domingo e até às 3 da tarde, né?
0: Até daqui a pouco você.
1: Será que vai dar certo?
0: Vai.
1: Vai dar certo, né?
0: Sei,
1: até às 3, então.
0: Pouca moda e muita prosa?
1: É pouca prosa. Esse que vai embora.
0: Hã?
1: Esse que vai embora.
0: Pra onde?
1: Ele vai ficar comigo que não.
0: Ah, achei que ele ia morar com Deus, porque ele
1: quer me deixar sozinho
0: se
1: hoje.
0: Se ele erguer o braço, Jesus puxa.
1: Será?
0: Nosso dinossauro. Ribeirinho Boca Rica, um abraço pra você. Na sequência, tem Tião Camargo, Saudade Sertaneja. Vou deixar minha última.
1: Tchau, tchau.
0: Pra Deus proteger a nossa nação, nosso Brasil. Fiquem todos com Deus e até domingo que vem.
1: Tchau.
0: Tchau.
1: Brasil.

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2: Estamos recebendo Los Castillos, queridos amigos paraguaios que vão cantar comigo Guantanamera.
3: Gracias. Vamos lá.

0: Gracias.
1: Gracias.
2: Gracias.
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Alô, amigos ouvintes da Canal Mais FM, da canalmaisfm.com.br, da Tabapuã Rádio Web, da cidade de Tabapuã, da web Rádio Saudade Sertaneja.com.br. Nosso abraço, nosso carinho. Eu sou o Tião Camargo e estou chegando com mais um Saudade Sertaneja. Agora em Bauru são 9 horas mais 3 minutos, 9 e 3, e a partir de agora você vai curtir comigo o que há de melhor da música sertaneja de raiz, destacando como sempre os grandes sucessos que marcaram época para você curtir e recordar comigo. Eu falo para você diretamente dos estúdios da Canal Mais FM, na rua Uribe Pinheiro Brizola, 97, bairro Alto Paraíso, cidade de Bauru, estado de São Paulo. O nosso zap para você participar do programa, anote aí, 996188790, 996188790. Começando, como sempre, com o Tonico Tinoco, música deles e do B. Santos. Eles cantam pra gente, de 1968, Despedida de Solteiro. Jacó e Jacózinho, 1965, do Moacir dos Santos e Tião Carreiro, Porta Fechada. Esta música foi gravada um ano antes pelo Tião Carreiro e Pardinho. Depois do Milo, Lourenço e Lorival, 1971, Minha Mocidade. Agora em Bauru, 95. Não, mas...

0: Agora em Bauru são 9:15, 9:15. Saudade sertaneja, prossegue trazendo agora para o Edson. É o Edson, né? O Edson, lá da Fazenda Val de Palma. Um abraço, bom dia para você, para todo o povo aí da Fazenda. Pediu, vai ouvir, e nós vamos ouvir com ele, do Ted Vieira e do Zé Russo, Nestor e Nestorzinho. 1967, Relógio Quebrado. Essa música foi gravada primeiramente lá nos anos 50 pela dupla, o Irmãos Divino, lá da cidade de Sorocaba. Hoje já falecidos os dois, né? E na sequência eu trago, atendendo o Juarez, né? Juarez da lá da Bela Vista, o Juarez da Bela Vista. Um grande abraço. Pediu, vai ouvir, olha aí. Do Ataíde Fonseca e do Zé Floriano. Eli Eloy, 1976, Minha Prece. Essa música eu já falei, vi diversas vezes comentários sobre ela. Foram gravadas com mapa do estado, mapa do Brasil, um monte de coisa, né? Inclusive tem uma moda de viola também do gravado por Eli Silva Zé Goiano, que nem aparece o Ataíde Fonseca, aparece o filho do Ataíde, que também já é falecido, né? Aí tá aí, para o Juarez da Bela Vista, Eli Eloy, 1976, Minha Prece. Quero mandar para o Paulo Miranda também, tá lá em Camboriú, curtindo comigo, através da canalmaisfm.com.br, ele que também é da família Fossete, e eu vou tentar jogar aqui para o computador da rádio umas músicas que eu tenho aqui do Paulo Miranda, que para mim é Paulo Fossete, né Paulo? Um abraço, obrigado pela audiência. E depois, na sequência, atendendo aqui o João Paulo do Parque Viaduto, Dino Frank Mouraí, 1982, do Dino Frank e do Tenente Vanderlei Garça, Branca Feiticeira. Quero dar um alô lá para o Luizão, lá do Jardim Ouro Verde, que eu não achei a sua música aqui não, viu, Luizão? Música normalmente a gente tem todas, né, gravada por Rodrigo Mato e Praiano, mas essa eu não achei. Vou tentar procurar aqui, vou procurando, tá bom? Agora em Bauru são 9:17, escuta aí.
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13: Já tô falando quando são 9:31, 9:31, e eu continuo a falar para você que continua ligado, para você que continua conectado, acompanhando comigo Saudade Sertaneja. E hoje as eleições, né? As eleições, nós temos que votar para presidente, para governador, para dois senadores ou senadoras, né? Que tem candidatas também. É, deputado estadual e deputado federal. Agora são 9:31, já milhões de pessoas já votaram, né? Mas tem mais em torno de quanto? 150 milhões de eleitores do Brasil, toda por aqui, né? Já uns 3, 4 milhões de pessoas já votaram. Eu vou votar assim que sair daqui, tá bom? E vai, se você não votou ainda, vai votar. Vota, vota com consciência. Analisa bem quem você está votando, tá bom? Para depois não se arrepender. Não tem, hoje não tem como não saber, né? Ah, eu votei porque eu não sabia, votei no fulano porque eu não sabia. Hoje você sabe tudo sobre o cara. Procura pelo nome dele. Se você procurar pelo meu nome aí na internet, você vai ver um monte de porcaria minha aqui que aparece aí, que eu nem conto, né? Melhor você não procurar, não, para não se decepcionar. Tá certo, Tajiba? Um abraço aí pra moçada aí do atacadão do Tajiba. Ô, Tajiba, hoje eu não vou passar por aí, não, viu? Hoje eu tenho um almoço na família e à noite, 19 horas, eu vou assistir Viola à Luz de Vela, lá no Teatro Municipal. Eu acho que não tem mais ingresso, viu? Quando eu comprei meu ingresso, eu já estava bem esgotando, né? Tinha poucos ingressos à venda, né? É, não é tão caro, eu consegui comprar dois ingressos por R$ 72,00, ou seja, R$ 36 o ingresso. Eu acho que não tá caro. Eu acho que se tiver, for comprar na portaria, se eu não me engano, é 60. Não sei exatamente. Eu vou ver depois o nome da banda que vai se apresentar lá hoje, depois eu falo. E trazendo agora para o Luiz Carlos. Olha aí, rapaz. O Luiz Carlos, lá de Itirapina. Ele pediu. Olha, Itirapina. Ele pediu e vou ver. Achou que eu não tinha, né? Tá bom. Olha só. Do João Miranda e do Amado Francisco, o Valderi e o Jamel. É, o Valderi e Jamel. O Valderi já é falecido também, da saudosa dupla Valderi e Misael. Ele gravou algumas músicas com o Janel, né? Que é era do Julinho Janel. O Julinho está cantando hoje com o filho do Amaraí, né? O Francis Júnior. Não sei se estão cantando junto. Mas eles cantam pra gente Lua Branca. E depois, na sequência, atendendo a Vilma aqui da Vila Junta em Bauru, do Flávio Matos do Milongueiro, saudosa dupla de cantores e compositores gaúcho. É, eles compuseram também um pedaço de poema, né? Biá e Dino Franco, 1977, Reconciliação. Depois pra Renata, lá no Parque Vista Alegre, pra ela, Dona Lúcia. Do José Davi Vieira, do Tião Carreiro, Craveiro e Cravinho, 1980, Galo Índio. Agora em Bauru, 9:34. Eu quero avisar as pessoas que eu estou dando preferência. Tem muito pedido, muito, muito. Porque chega pedido através do Facebook, do Zap da rádio, do meu Zap. Eu estou dando preferência para aquelas músicas que a gente não tem tocado aqui, tá bom? Vamos ouvir.
14: Não mais.

0: Agora 9 horas mais 45 minutos, 9h45. Quero pedir pro meu amigo Paulo Miranda, lá em Camboriú. Paulo, eu não tô conseguindo transferir as suas músicas aqui para o PC da rádio. Se não tiver aqui, não dá para eu tocar. Mas manda para mim no zap, você tem o zap da rádio aí. Manda o que você quer ouvir, né, das suas músicas, o melhor que você achar aí. Você manda no zap aí, que dá pra, do zap dá para eu jogar no ar aqui, tá bom? Eu não tô conseguindo transferir, nem tá dando tempo, né? Que a coisa é meio complicada. Quero mandar um abraço aqui pro meu cunhado pé de bode, Zé Batista Nascimento. Tá curtindo lá na cidade de São Pedro, né? Tava esquecendo aqui a cidade do Zé Batista. José Batista Nascimento, a Célia, minha irmã, a Negra e o Rogerinho. Um abraço e um queijo pra todo mundo aí. O André Bert Simpons. É isso mesmo, André? André Bert Simpson. É, tá curtindo lá no Vale do Gapó. Um abraço aí, obrigado pela audiência também. E o Eduardo. Não escreveu, não botou aqui, mas eu acho que o Eduardo é de Agudos. É isso, Eduardo? Um abraço pra você, obrigado pela audiência. Prosseguindo, eu trago agora atendendo o João Carlos de Catanduva. Esse não perde um programa nosso, né? Ele pediu para ouvir a primeira gravação da dupla Tonico e Tinoco. Isso está aqui. Está aqui, foi gravada em 1944, essa música. Mas, curiosamente, ela só foi lançada em 1945. Aquela época era complicada, era um disco de 78 rotações. E de um lado saiu o Tonico e Tinoco, do outro lado, se eu não me engano, Palmeira e Piracicaba, salada nacional, uma coisa assim. A música, né, era tão caro gravar na época, o material era tão caro, que juntou duas duplas para gravar um disco de 78 rotações, uma música de cada lado. E tá aqui, a primeira gravação do Tonico e Tinoco, do Capitão Furtado, do Jaime Martins e do Aimoré, Em Vez de Me Agradecer. Eles regravaram depois, mas essa é a primeira gravação, tá certo? E depois, na sequência, Modão de Viola, hein? Modão de Viola. Para o Jurandir, aqui do centro da cidade de Bauru. Ele pediu, vai ouvir e nós vamos ouvir com ele. Do Suline e do Ted Vieira, Zico e Zeca, 1962. Velho Peão. A música foi gravada por muita gente, mas essa gravação do Zico e Zeca é divina. Depois, mais uma Modão de Viola. Aqui ele, Silvio e Zé Goiano, gravação de 2001, do Erlon Valentim Vieira, do Zé Goiano, Adeus Mocidade. Isso aqui eu atendo o Rogério, aqui da Vila Independência. Pedir, vai ouvir, e vamos ouvir com ele. Agora 9h48 em Bauru, escuta aí.
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Já estou falando quando são 10 horas mais 2 minutos, 10 e 2, aqui Canal Mais FM, no seu rádio Saudade Sertaneja, programa que vai pro ar todos os domingos, das 9 às 12 horas, trazendo de volta os grandes sucessos sertanejos que marcaram época, para você curtir e recordar comigo. E olha só, o José Eduardo e a Maria Lúcia, José Eduardo e Maria Lúcia, de Avaré, olha o que eles pediram aqui. Claro, a dupla era de lá, apesar que não nasceram em Avaré, né? Itaí, Itaí, né? Ele perde Avaré. Mas fizeram dupla, cantaram muito tempo nas rádios de Avaré e mantiveram durante mais de 30 anos programa na Rádio Bandeirantes de São Paulo. Tá aí, vocês pediram, vão ouvir do Tuta, do Nassim Filho. Tuta e Tota, 1968, Falsas Juras. Oh, belíssima música, né? Acho que uma toada, não sei, não lembro, valsa, coisa assim. E depois, na sequência, eu trago aqui, atendendo o Moacir, lá da cidade de Jaú, né? Jaú pediu, vai ouvir do Dinei Marques e do Sebastião Aurélio, Vieira e Vieirinha, 1978, Noite Serena. A segunda gravação dessa música, a primeira fizeram lá nos anos 50, eu não me lembro o ano. E a terceira desse bloco, atendendo aqui, deixa eu ver quem foi que pediu essa música aqui, o Rogério da Vila Independência. A música é com o Lio e Léo, 1963, música do Dino Franco, Derradeira Morada. Tem um carreiro, o Pardinho gravou essa música também com Meu Passado, se não me engano. É, mas não ficou boa, eu sinceramente não gosto da gravação dessa música, eu tinha um Carreiro Pardinho. É difícil, né, a gente achar uma música mal gravada. Acho que ela não foi mal gravada, eu não tenho o LP, eu tenho ela no CD, foi digitalizada, talvez a digitalização tenha saído ruim, olha, né? Então tá aí, Derradeira Morada, Lio e Léo. Primeiro eu trago falsas juras, né, com o Tuta e Tota, Noite Serena, Vieira e Vieirinha e Derradeira Morada, Lio e Léo. Agora em Bauru 10 e 4. 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

Agora em Bauru são 10 horas mais 15 minutos, 10 e 15, para você que está ligado, para você que está conectado, acompanhando comigo, Saudade Sertaneja, o nosso abraço, nosso carinho e obrigado pela audiência. Obrigado pela audiência, meu amigo Palhaço Brincante. Está pedindo algumas músicas aqui com o João Mineiro Marciano. Eu tenho um aqui no gatilho, né? Atendendo outro pedido, vou mandar para você, tá bom? Ele está oferecendo para a dona Jabuticaba do Santos, Jabuticaba do Santos, 100 anos, né? Dona Jabuticaba do Santos, fã de João Mineiro Marciano e Fuliano de Santo Rei, na Vila, Junta, né? E para a dona Mariquinha, 99 anos, olha aí, 199 anos, essa da Vila Falcão, falou? Um abraço, obrigado pela audiência, todos vocês aí, tá bom? E trazendo aqui, atendendo, deixa eu ver aqui quem foi que pediu esta moda aqui, Marco Antônio. O Marco Antônio do Parque Vista Alegre. O Marco Antônio do Parque Vista Alegre pediu do Cacique, Cacique Pajé, 1980. Pediu, vai ouvir e nós vamos ouvir com ele, né? Puro brasileiro. E depois, a primeira gravação da saudosa dupla Zilo e Zalo. Zilo e Zalo, né? Do Ted Vieira do Piraci. Zilo e Zalo, 1958, Adeus do Mineiro. Essa música, homenagem ao Alcindo Freire, que morreu jovem, né? Ele era o mineiro da dupla Mineiro e Manduzinho, e gravou, fez a primeira gravação da música João de Barro e os sucessos que cantam até hoje, né? E essa música eu atendo o pedido da dona Eva e seu Sebastião aqui da Vila Falcão. E a terceira, sim, atendendo a Maurinha da Vila Dutra e também lá pro Palhaço, o Brincante, né? Do Darcy Rossi e do Marciano, João Mineiro e Marciano, 1981, Esta Noite Como Lembrança. Agora em Bauru, são 10 horas 17 minutos, 10 e 17.

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1: Deixa comigo, você está comigo, eu estou com você. E nós estamos juntos, unidos pela Canal Mais FM, através do programa Saudade Sertaneja, que vai pro ar todos os domingos, das 9 até as 12 horas, né? Um grande abraço aí para todo você e todo o pessoal que está curtindo comigo. Saudade Sertaneja. Eu quero mandar um abraço aqui para o Aparecido Belone. Aparecido Belone é o papai do Sidmar, apresentador, locutor aqui da Canal Mais FM. Seu Aparecido está oferecendo para o Sidmar, né? O filho do Sidmar, para o Sidmar Neto, né? E também para a esposa, a dona Célia, está mandando para mim e para todos os locutores da Canal Mais FM. E a gente agradece, tá bom? E eu trago agora para ele que está curtindo Saudade Sertaneja em Camboriú, lá em Santa Catarina. Meu amigo, ele é bauruense, né? Vai estar morando lá em Santa Catarina. Vou tocar uma música dele, é claro, né? Encantos de Onde Eu Moro. É uma composição dele, o Paulo Miranda e do Simvaldo Pereira. Gravação do Carlos Lima em duas vozes. Carlos Lima canta muito, né? Ele fazia parte da dupla Thiago Viola e Carlos Lima. Eu não sei o que aconteceu. Parece que estão separados. Ele andou morando por algum tempo na cidade de Pardinho, né? Um grande violeiro, um grande cantador. Ele faz primeiro e segundo. Então ele gravou em duas vozes essa música do Paulo Miranda. Alô, Paulo, vai aí pra você, Encanto de Onde Eu Moro. E depois, na sequência, eu trago atendendo aqui ao Adão do Jardim Rosa Branca. Pediu e vai ouvir a música do Ângelo Sanches, do Canário e do Passarinho, Canário e Passarinho, 1959. Gaiola de Ouro. Eles gravaram um monte de vezes e essa música Gaiola de Ouro, mas foi só piorando, viu? Essa gravação ficou linda, bonita, e foi só piorando depois as gravações, estragando a música, né? Tá certo, tá vivo ainda o Canário e Passarinho, né? Lá da cidade de Franca, acho que não mora lá, mas que meu Mogi das Cruzes, parece que tá, mora um deles. E depois, na sequência, eu trago atendendo o Luizão, lá do Jardim Ouro Verde, do Jesus Belmiro e Ronaldo Viola, Ronaldo Viola e João Carvalho, 1994, Rodeio Brasileiro. Agora, em Bauru, são 10 horas mais 36 minutos, 10h36. Vamos ouvir aí.

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Já estou falando quando são 10 horas mais 45 minutos, 10h45, e eu continuo a falar para você, que continua ligado, para você que continua conectado, acompanhando comigo Saudade Sertaneja. Programa simples, humilde, mas feito com muito amor e carinho, para você que também é simples, para você que gosta, para você que admira nossa música sertaneja de raiz, a verdadeira sertaneja, é, né? Tá certo? Não que não sendo de raiz, não é sertanejo. Tem muita sertaneja boa de raiz, romântica, né? Pode um pouco da música de raiz mesmo, mas música boa, né? Uma música boa, por exemplo, é aquela que eu toco sempre, que já pediram, não sei se vai dar tempo, né? Brinquedo de Criança com o Dino Franco Moraí, e também Explosão de Amor, Milionários é Rico. Explosão de Amor acho que está no próximo bloco, tá bom? Eu prossigo por aqui atendendo, deixa eu ver quem pediu essa música aqui. É lá do Joaquim Guilherme, né? Joaquim Guilherme que pediu. É, deixa eu achar o nome dela. Achar o nome. Achei aqui, né? A Simone Cruz, ou Simone Cruz. Simone Cruz pediu e vou ouvir. É do Teixeirinha, com ele, 1967, Saudade de Minha Terra. E depois, na sequência, eu trago para o Negão Piteiro. O Negão Piteiro lá do Jardim Ouro Verde. Grande abraço, obrigado aí pela audiência. Roberto Meirinho, 1979. Ronaldo Adriano e Rubens Avelino, Pranto Escondido. E a terceira desse bloco, eu trago aqui, atendendo o Jurandir, do centro da cidade de Bauru, a música do meu amigo Batista do Santo, Rubens Simões e do Mendonça, meus amigos compositores e poeta Avaré e Jataí. O pessoal, os goianos, né? Avaré e Jataí. O Jataí faleceu, né? O Avaré tá, tem um outro Jataí, mas não é mais o irmão dele, né? Essa música aqui é muito bonita, realmente. Uma gravação de 2016. Sonhando com o passado. Agora em Bauru são 10h48. Vamos escutar aí.

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2: 10:59. 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
4: Deixa comigo, pontualmente 11 horas em Bauru. Você está comigo, eu estou com você, né? E nós estamos juntos, unidos pela Canal Mais FM, através do programa Saudade Sertaneja. Daqui a pouquinho, logo mais, às 12 horas, tem o programa Riqueza Sertaneja, com o meu amigo Ribeirinho Boca Rica. O Ribeirinho está escutando a gente. É, Ribeirinho, um abraço. Daqui a pouco ele vai estar aqui ao vivo e a cores para comandar Riqueza Sertaneja. Fique ligado, na Canal Mais, é lógico. Eu trago agora aqui e mando pra Dinha Rodrigues. Dinha Rodrigues, minha prima, lá na cidade de Agudos, né? Um beijão pra titia, também a tia Antônia, tia Conceição, tia Eva, os primos, primas e os agregados, né? Da família Leite Camargo, lá de Agudos. Um beijão pra todo mundo aí, obrigado pela audiência. Mando também pro Gil Cantor. Ô Gil, não tô colocando os áudios no ar, mas muito obrigado aí pelas palavras, por ter me chamado de professor, né? Acho que todos nós temos um pouco de professor, né? Não é mesmo, Gil? Um abraço pra você, pra toda a família, Dona Isoto, pessoal da família dele, irmão do Camarguinho, do Forró, do Gilmar Letreiro, não é isso, né? E estão sempre curtindo comigo todos os programas, né? Saudade Sertaneja, no Repique da Viola e tal, tá bom? E eu trago aqui, atendendo, deixa eu ver quem foi que pediu aqui, é alguém lá da Vila Nipônica, tá aqui, a Maria Cecília e o seu papai, o seu Manuel da Vila Nipônica, pediram e vão ouvir a música do Carlito, Carlito e Baduí, 1979, Primavera de Amor, e depois na sequência, atendendo o Celso Roberto da Vila Bela e também o Benedito Carlos da Vila Santa Clara. Do Ronaldo Adriano e do Zé Rico, Milionário Zé Rico, 1987, Explosão de Amor. Depois a música que o Gil pediu para ouvir. Fiquei mais fã sua quando eu soube que essa música, a letra é sua. De fato, essa música foi feita no começo, meiado mais ou menos, de 1999. A letra é minha, a melodia do Eli Silva. Nós fizemos num boteco, sei lá, em Lençóis Paulista. Eu passei a limpo, tá? Lá nós fizemos um rabisco, né? Foi passamos a limpo e tal. Bom, e quando chegou no final de 99, eu ouvi a gravação com Zico e Zeca, que aliás ficou mal gravado. Não é que ficou mal gravado, não é música pro Zico e Zeca. E tava no nome do Praense e do Eli Silva. E eu dancei. Aí eu fui questionar o Eli, né? Porque o Eli que tava de posse da música. Ele me disse o seguinte: é que o Zico, pra gravar, ele exigiu que desse parceria pro Praense. Ô saco! Mas nem do Zico, não é? Parceria do quê? Ele vai dar a parceria do que é meu, dá pros outros? Peguei bronca disso aí, você entendeu? Mas tudo bem. Aí mas eu tenho o registro da letra em meu nome, só que nos discos não aparece. Por exemplo, eu vou tocar aqui com o Ronaldo Viola e o Praiano. A melhor gravação dela que tem, né? É Paixão Desenfreada. E a letra é minha. E a melodia do Eli Silva, mas nos discos aparece o nome do Praense, porque segundo ele, o Zico quis dar uma parceria para o Praense, deu uma parceria do que não é dele para os outros, entendeu? É que desse a parceria, mas deixasse meu nome, mas tiraram meu nome. Safadeza, né? Agora 11:04 em Bauru, vamos ouvir aí.

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Agora em Bauru são 11 horas mais 16 minutos, 11:16, e nós continuamos por aqui levando para você o melhor da nossa música sertaneja de raiz. Eu trago aqui e mando lá para a família, né? Vai lá para a família. Marião Camargo e a Liginha, um abraço. Marião Camargo, meu irmão, Liginha é cunhada, né? Beijão para vocês aí, obrigado pela audiência, para minha irmã também, Isabel Camargo, lá em Vargem Grande Paulista, e eu atendo também o Celso Roberto da Bela Vista, né? Que pediu para ouvir, o Celso Roberto pediu para ouvir, ele da Bela Vista pediu para ouvir, tá aqui. E também atendo o pedido do Betão. Não, essa é a segunda, né? Do Celso Roberto é Pedra do Tempo, uma composição do crioulo da Silva e do José Caetano Erba, crioulo e juvenil, gravou em 82, né? Essa música, Pedra do Tempo, também tinha que ser para ser bonito assim, ter uma melodia, uma letra, como é, tinha que ser do Zé Caetano Erba, tá certo? E depois sim, que é pro Betão Fábio. Betão Fábio, meu primo, né? Tá em casa ou tá no boteco, Betão? Pediu, vai ouvir do Nísio, Liu e Léo, 1980, Rainha do Paraná. É uma das gravações desta música. Inclusive, acho que é a segunda gravação do Liu e Léo. A primeira também foi, acho que Jacózinho gravou, não sei se antes ou depois de Liu e Léo, tá bom? E depois mais uma música minha. Essa aqui eu atendo a Vilma, aqui da Vila Falcão. Ela pediu e vai ouvir uma música minha, gravação do Tony Gonzalez e do Josenito, 2015, Semente da Paixão. Agora em Bauru são 11 horas 18 minutos, 11:18. Vamos ouvir aí.

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3: Já tô falando, pois é, nós estávamos apresentando porque eu já estou indo embora, que eu ainda tenho que votar, né? Tá certo, eu vou votar. O Ribeirinho foi votar, ele vai votar mais tarde. Acho que vai até as 17 horas, né? A votação. E eu voto aqui perto, aqui na IT, né? Aqui na Instituição Toledo de Ensino, tá bom? E eu vou deixando aqui para vocês, atendendo o Soares da Bela Vista, que pediu e vai ouvir. Do Souza e Orlando Gomes, de Leôncio e Leonel, 1967, Condenado por Amor. Depois, atendendo aqui, deixa eu ver quem pediu. Silvio Luiz, da Vila Nova Paulista. Do Zico e do Zeca, com eles, 1963, A Carta que Recebi. E a terceira desse bloco, para Vilma, aqui da Vila Junto. Sebastião Vitor, Silveira e Silveirinha, 1971, A Dona do Pangaré. Essa música foi gravada no mesmo ano por Lio e Léo, mas ela pediu A Dona do Pangaré. Vem chegando aí o meu amigo Ribeirinho com o programa Riqueza Sertaneja. Eu volto segunda-feira, às 5 da tarde, com mais um programa no Repique da Viola. Um abraço, saudade sertaneja, volta domingo que vem. Fique ligado na Canal Mais, é lógico, agora 11h48.

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2: 11:58.
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animado, mas não desanimado. A partir de agora, viu gente, até as 15 horas da tarde, este caipirinha aqui te faz a melhor companhia para você no seu radinho. Beleza? Certo? E para começar para cima, para começar gostoso, é nós aqui, ó. Homem do rádio para vocês ouvirem aí. Beleza?

beleza pura, agitadíssimo, né? Vem na correria, tempestade, né? Não deu nem tempo de voltar, né? Mas aí eu vou sair daqui, depois eu volto tranquilo. Se chegar em casa molhada, entra dentro da secadora de roupa e tudo, e beleza, né? Importante é vir. Leandro e Leonardo, o copo de vinho é ele que vai cantar pra nós. André e Matheus pelo telefone. Chitãozinho e Não. A mais louca paixão, Mato Grosso e Matias. Depois a gangorra, Milionário José Rico. E eu volto daqui mais um bocado pra prosear com todos vocês. Beleza? São 12 horas, viu? 12 horas e 6 minutos, Paulinho. Paulinho. Paulo do bar ali, ele cobra a hora. 12 e 6 agora, pra você não perder a hora de abrir o boteco, falou Paulinho. Ai, ai. Já passou aqui pela manhã das 6 às 9 horas, meu amigo Tom Araújo, né? Junto com o Ademir Ribeiro, né? Que vai estar aqui depois das 15 horas, né? E depois passou o Tião Camargo. Agora eu tô chegando aqui pra ir até as 15 horas da tarde. Joia! Hã? Melhor companhia pra você é a Canal Mais FM, né? Uma rádio e muitas vozes, inclusive a minha, do Leandro Leonardo, do André Matheus, do Chitãozinho Chororó, de todos nós, não é verdade? Cada um horário tem uma voz aqui pra tu ouvir. De segunda a sexta tem Carlos Branco, tem Edu Nunes, tem o nosso amigo Fábio Ramos, depois vem o Adolfo Vena, depois vem o Tião Camargo de novo, e é 24 horas no ar a Canal Mais, né? É uma rádio muitas vozes. São 12 horas, gente, e 7 minutos. Vamos que vamos? Copo de vinho, essa música é linda, hein?

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10: É isso aí mesmo, são 12 horas e 33 minutos, 12h33, né? Ah, você está ouvindo aí o Caipirinha Ribeirinha Boca Rica. Quem vai cantar pra nós agora, gente? Chico Rei, Paraná, Fruto Proibido, Cleiton e Camargo, Chuva de Amor, Eduardo Costa, Olhando nos Seus Olhos, Jean Giovanni, Sonhos de Nós Dois. Beleza? E o WhatsApp da rádio tá liberadaço pro lado de cá, viu, gente? Tá? O que que tá acontecendo aí? Estão com medo de mexer no telefone? Porque tá chovendo? Pode mandar sua mensagem aqui que nós toca os seus modão. Beleza? Então tá joia. São 12 horas e 34 minutos. Vamos de música, Ribeirinho. Pouca prosa e muita moda.

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Beleza pura, beleza pura. São 13 horas e 2 minutos, portanto, uma hora da tarde e 2 minutos para você não perder a hora. Meu amigo João Carlos Lima do Solange, gostaria de ouvir Christy Ralph Olhos de Luar. Ofereço aí para Lia com amor e carinho sempre. Pro Cirineu Fedriz, um abraço, parabéns pelo programa. Muito obrigado aí, viu, João Carlos Lima. Esse é fã de carteirinha da Canal Mais FM. Já tá aqui na ponta da agulha e vou tocar já já sua música, beleza? Depois chegando para cantar pra gente aí o Daniel, Amiga. Depois Mato Grosso e Matias, Tentei Te Esquecer. E o que que aconteceu? Não deu. Blusa Vermelha, Trio Parada Dura, Gini Geno, Quem Ama Chora. É verdade, né, gente? Quem ama chora, né? Ah, eu sou meio mole pra essas coisas aí. Ai. 13:03 agora, pra você não perder a hora. 13:03. Deixa eu ver aqui uma utilidade pública aqui. A chuva, meu Deus do céu. Coisa tá feia e Bauru, hein? Meu Deus, mas já passou, né? Graças a Deus, tá joia. Vamos lá então, João Carlos Lima. Aí o modão chonado aí, ó. Vamos de moda. Pouca prosa, Ribeirinho, e muita moda. Lembrando bem que à tarde, gente, depois das 3 horas da tarde, tem o nosso amigo aí, Ademir Ribeiro. Tá bom? É, daqui a pouquinho ele tá aí fazendo um show de sucesso com vocês até às 6 horas da tarde. Beleza? Vamos de moda. Pouca prosa e muita moda.

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Beleza pura, beleza pura. São 13 horas e 15 minutos, portanto, 1 da tarde e 15 minutos. Chamando a alusão lá pra Má, né? Que não é a Má, é a Maria, lá do Otávio Razi, que gostou da rádio desde a semana passada e agora pediu aí Só Eu e Você com João Paulo e Daniel. Beleza? Tá aqui na ponta da agulha, toco já já pra você, beleza? Depois chegando Blusa Vermelha, Gini Geno, Quem Ama Chora, Colar de Paixão, Goiânia e Paranaense, e para encerrar o bloco, Amor e Loucura, Roberto e Meirinho. Joia! Vamos de moda, Ribeirinho, pouca prosa e muita moda.

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5: 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É muito bom.

Beleza pura, beleza pura. São 13 horas e 38 minutos. 1 hora da tarde, 38 minutos. Pra você não perder a hora, viu, gente? Tá bom? Joia! Parou a chuva, será? Dá pra votar, será? Ai, ai, ai, ai, ai. Tá chegando mais gente pra cantar pra gente. Rio Negro e Solimões, Cheiro de Amor. Teodoro Sampaio, Quatro Cantos da Casa. Depois o Dalvan, Viver Longe de Você. Não Dá Paixão. Eita, meu Deus do céu. Como dói, né? Hã? Mas nós vamos se ajeitando por cá, né? É isso aí. São 13 horas e 39 minutos agora, 13h39, e vamos de moda, né? Pouca prosa, Ribeirinho, e muita moda.

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0: Beleza pura, beleza pura. São 14 horas e 7 minutos. Já está aqui do meu lado o meu amigo Claudemir
1: Ademir Ribeiro.
0: Ademir Ribeiro, que vai com o programão
1: Sertão
0: até
1: às 6.
0: Até às 18 horas, isso mesmo. Parabéns. E então vamos de corpo e alma agora, Peão Carreiro e Sampaio. Depois chegando ainda, Sou Mais Eu, Mato Grosso e Matias, Bruno e Marrone, Será, Dudu e Dalvan, Duas Vidas, certo? E depois Eu Sempre Vou Lembrar de Você, com Gilberto e Gilmar. E eu volto daqui um bocado aí para prosear, mas com vocês, tá bom? Joia! Vamos de moda, Ribeirinho. Pouca prosa e muita moda.

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0: pura, beleza pura. Ah, já tá aqui o garotinho que vai até as 18 horas, Ademir Ribeiro com o
1: Sertão.
0: É, tá vendo o nome do programa do garoto? Sertão. Só vai vir modão aí, hein, gente? Só vai vir modão. Enquanto isso, eu vou tocar aí a Camisa Branca do Glacial, né? Rildo e Riane, A Noite Está Demais, Zezé de Camargo e Luciano. Ué, parece que eu tinha programado outras músicas. Sufoco, Jade Jefferson. Completou. Depois César e Paulinho, Meu Jeito de Amar. Pois a Cana Verde, Tunique Tinoco. E eu volto encerrando aí a programação. Beleza? Vamos de moda então, Adãozinho? Pouca prosa e...
1: muita moda.
0: Isto mesmo, garotinho.

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0: Agora é o seguinte, gente. Eu quero sacudir essa galera aqui. E lá em cima, cadê a galera lá em cima, senhor?
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0: beleza pura, são 14 horas e 55 minutos e chegou a minha hora, né? Agora tá chegando aí o Ademir Ribeiro, que vai com o seu programão
1: Sertão.
0: Sertão até as 18 horas da tarde, beleza? Fica na companhia dele aí, continua ouvindo a Canal Mais FM, porque é uma rádio e muitas
1: vozes,
0: inclusive a do Ademir Ribeiro a partir de hoje. Vai trabalhar sozinho hoje, garoto, é... Hã? Corajoso você, hein? Gente, muito obrigado aí pelas participações, viu? Pelos pedidos musicais. Eu prometo voltar domingo que vem, se Deus ajudar e ninguém atrapalhar. Certo? Fica com a oração da família e eu vou embora. Tchau, tchau, gente. Tchau, forte abraço, beijo no coração de todos vocês. Tchau, tchau.

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1: 3:01.
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Muito bem, senhoras e senhores, estamos apresentando Sertão. É comigo mesmo, Ademir Ribeiro. O seu amigo de sempre. Agora são 3:05. Hoje é 4 de outubro de 2026. E você pode participar no 996-18-87-90. Você pode mandar aí a sua mensagem aqui, viu? De texto ou de áudio. É estreia, hein? Sertão. Alô, pessoal do Vânia Maria. E para começar o programa, vamos trazer aqui, ó. Bicho bom é mulher. Tá bom? Um barreirito, hein? Vamos ver se é boa mesmo, Adãozinho.

0: da nossa programação.
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3: Voltemos. 13h16. Você ouviu aí no primeiro bloco? Trio Parada Dura. Bicho bom é mulher. E você pode participar aí no 996-188790, hein? Pode mandar o um zap aqui pra Demir Ribeiro, viu? Você tem vergonha, não. Pode mandar zap. Manda zap, manda áudio. E áudio, no máximo, 30 minutos. Senão, fazer que nem o Tião Camargo, viu? Não vou pôr áudio no ar, não. Áudio comprido, não solta aqui, não. Boa tarde.

0: 3h17. Já engasgadinho aqui. Vamos ver o que eu vou soltar agora aqui, gente. Peraí, tô meio complicado aqui hoje, sozinho aqui. Vamos ver o que vai dar aqui agora, peraí.
1: Quem tá pegando, não tá reclamando não, viu? A gente terminou e todo mundo sabe, você foi, espalhou por toda a cidade, só faltou colocar no jornal.

0: 13h27. 13h27, aqui na Canal Mais FM, uma rádio e muitas vozes. Você tá ouvindo comigo no sertão. Acabamos de ouvir aí o César e Paulinho, Boboca e Bobão. E você pode mandar seu WhatsApp aqui no 14 996 18 87 90. Pode mandar o WhatsApp, pessoal, que no computador aqui da rádio tá parado. Eu não sei se eu tô falando certo. Eu acho que tá saindo no ar, não tá? Se não, eu não estaria aqui porque eu tô aqui na rádio, né? Mas alguma coisa tá saindo, sim. Tá saindo porque tá bonitinho aqui, ó. Os LEDs, né? Tá funcionando certinho. Não tá dando microfonia. Tá perfeitinho. Tá bacana. Você tá gostando ou não tá gostando da programação Sertão? Calma que vai melhorar. Devagarzinho a gente vai ajeitar aqui o esquema aqui da rádio aqui, viu, gente? Devagarzinho a gente vai pegando o esquema aqui. O meu comunicador hoje, o Tona, hoje não pode ficar comigo aqui hoje. Mas fizemos aí hoje de manhã a programação, né? Eu e ele. E ele foi embora. Me deixou aqui, disse que ia voltar. Então, assim, se vira lá. Faz do seu jeito. O do bom, o do melhor, né? Tô fazendo aqui. Mas tá gostoso, viu, gente? Rádio, isso aqui é segredo, né? Devagarzinho você vai adaptando, né? E, como diz isso aquele ditado, né? A gente tem que aprender um pouquinho de tudo. É. Vamos de moda? Como disse o nosso amigo Ribeirinho Boca Rica, pouca prosa e muita moda.
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0: 3h40. Ouvimos aí, ó, o Chitãozinho e o Chororó. Meus direitos. É só aqui na Canal Mais FM, Sertão. É o programa. Mandar um abraço lá pro Carlos Branco, né? Falou que o programa tava bom. Tá bom? Tá bom, seu cara, mesmo? Tá aprovado? É que o Ribeirinho mexeu aqui no WhatsApp, ô Carlão. Eu tava lendo as coisas segunda-feira aqui no WhatsApp. Misericórdia. Mas esse Ribeirinho, ele é cabuloso, hein? Vamos soltar o áudio aqui do Gil Cantor. O Gil Cantor, ele canta bonito, hein? Rapaz, vamos ver se consigo soltar seu áudio aqui, ô Gil. Pera aí. Tem que apertar aqui, clique e...
1: Ah, boa tarde, manda aí com o Christian Ralf, a lenda do Caipora. Beleza? Tamo junto!
0: A lenda do Caipora? Será que eu vou ter, ô Gil Cantor? Deve ter aqui na playlist da rádio, né? Vamos dar uma olhadinha aqui, Gil. Gil mandou outro áudio aqui, né? Acho que ele aqui tá cantando. Será que ele é a Maritaca do São Antônio? Tá cantando bonito?
2: Esse Gil Cantor,
0: ele não vai pro céu, não.
1: Ô, meu amigo! É, consegue tocar a música aí? É lá no rancho do vale, bem distante da cidade, que mora a felicidade. Meu rancho é encantado, é meu mundo de alegria, onde eu levo a minha vida com viola e cantoria. Seu Carreiro Pardinho, participação de Bruno Marrone. Tô te ouvindo aqui. Tamo junto.
0: Obrigado, Gil. Obrigado. Eu vou procurar aqui, viu? Então, Carreiro e Pardim, né? Carreiro e Pardim. É, procurar a música aqui no mesmo tempo não tem condições, não, ô Gil. Mas vamos tocar pra você aqui, viu? Vamos tocar pra você, então, a lenda do Caipora. Primeiro vai vir aqui uma vinhetinha da rádio, viu? Depois vai tocar sua música. Pera aí, que vai sair agora. Rapidico, quer ver, ó? É um tiro no gato, ó.
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Tá aí, 10 para as 4. Ouvimos aí o Christian e o Ralph, né? No ar do sertão. Foi lá pro Gil cantor. Alô, Gil! Gostou da música, Gil? Agora eu vou tocar outra pra você, viu, Gil? É que você pediu pra mim, Rancho do Vale, né? Você cantou aquele pedacinho daquela música. Eu fiquei aqui emocionado, viu, Gil? Você canta bem, viu, Gil? Você tem autoestima pra cantar, viu? Você tá perdendo tempo, viu, Gil? Mandar um abraço pro Carlos Branco, né? Participou aqui. Esse rapaz que mandou pra mim aqui. Não entendi o programa. É sertão? Sim, é sertão. Mas tá tocando música nova? É que a playlist aqui da rádio deu uma mudadinha aqui. Eu errei aqui o cardápio aqui, o parceiro. Mas desculpa, né? Aqui é só modão. Aqui a gente toca modinha e modão, tá bom? Desculpa que eu não toquei a sua moda, mas vou tocar, viu? Você quer o Gustavo Lima? No finalzinho do programa eu toco o Gustavo Lima pra você, tá bom? Vamos pedir música mais assim, é música de sertão, música que combina com o programa. Olha o nome do programa, Sertão. Então agora o Gil cantor pediu essa música aqui, né, do Tião Carreiro e o Pardinho, né? Como fala o Tião Camargo, né? De 1946, Tião Carreiro e Pardinho.

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2: 4 em 3.
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4: Do Moacir dos Santos e do Lourival dos Santos, Tião Carreiro e Pardinho, 1971, faca que não corta.

0: Voltemos. 4:07. O programa tá gostoso, viu, gente? Ó, eu tô curtindo. Já faz um mês que eu tô aqui aprendendo com o Tom Araújo. Algumas coisas eu já aprendi, né? E vamos tocar o barco aqui. Devagarzinho a gente vai aprender a mexer em mais botões, né? Por enquanto eu tô mexendo só em 3 botões, mas logo eu vou aprender a mexer mais em botões. Agora eu vou atender aqui o meu amigo Capuano, lá do bar do Capuano. Ele mandou uma mensagem de áudio aqui. Vamos ver se eu consigo soltar aqui no ar. Não é possível soltar isso aqui, né? Vamos ver. Clica aqui, aperta aqui, abaixa aqui e sobe aqui.
1: Boa tarde, meu amigo Dão. Boa tarde, amigos ouvintes do canal Mais FM. Ô Dãozinho, tô curtindo o seu programa aí. Parabéns, viu? Manda uma moda aí pra todo mundo do Bar do Capuano lá, pra todos os amigos aí, ouvintes da canal Mais FM. Parabéns aí, amigão, pelo programa. Muito bom.
0: Obrigado aí, ô Capuano. Agora baixa a régua, Dãozinho, senão sai coisa no ar aí. Isso. É devagarzinho que a gente vai aprendendo os macetes. São 4:09, ninguém mandou uma mensagem. Ah, o Marcelo Dota mandou também aqui. Deixa eu ver aqui que o Dota mandou aqui. Misericórdia, canhã e filho do Bill. Só vou ver primeiro aqui na surdina aqui. Eu tenho que ouvir aqui embaixo primeiro, isto. Não sai no ar. Deixa eu ver aqui, Dota. Aí você falou palavrão, né? Aí fica feio pra mim aqui e pega mal pra mim também, né? Vamos ver. Ah, deu um erradinho aqui, peraí. Ô, Dota, vou soltar seu áudio no ar. É, você não falou besteira não, né? Confio em você, hein? Ganhei, filho do Deus. Tem que voltar aqui o áudio aqui. Agora como que volta isso aqui? Meu pai do céu. Eu vou tocar uma música aqui. Peraí, Dota, já solta seu áudio aqui, tá bom? Deu um branco agora aqui. Ai, ai, 4:10.
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0: Aí, voltamos. Isso aí, Gãozinho. Com Juliano César, né? Não negue seu amor pra ninguém. Vamos soltar aqui o Marcelo Dota. Agora aprendi como que é. Você aperta aqui, Adãozinho, ó. Você aperta aqui, sobe aqui.
2: Bom dia, Tom. Bom dia, Adão.
0: Não.
2: Um ótimo domingo abençoado pra todos aí na escuta da Canal Mais. Hoje é aniversário da Cibele, hein? Tá fazendo 30 aninhos hoje. Olha só que belezinha. Canhão, hein? Filho, dá um feliz aniversário pra ela aí, viu, Tom? Viu, Dom? Manda um feliz aniversário na rádio aí. Boa tarde, Dãozinho. Boa tarde, um abraço. Uma chuva abençoada pra nós, tá bom? Que chuva que Deus abençoa, né?
0: Amém.
2: Ó, mandar um abraço aí pra minha esposa Cibele, pra minha filha Gabriele, pra minha sogra Dona Luísa, pra Suzana Moretti,
0: certo,
2: o Ricardo.
0: Aham.
2: E pra vocês aí da rádio, tá bom?
0: Uma
2: rádio, Canal Mais, muitas vozes. Que música, Ricardo? Que música? Que música vai oferecer? Que música pra Suzana, pra Cibele? Que música?
3: Uma música do fundo do baú, do Zezé de Camargo e Luciano. Felicidade, que saudade de você.
2: Aê, Dãozinho, manda pra nós. Baixa a agulha aí, negão. Um abraço, Fidubil. Canhã, hein? Tchau, tchau.
0: Tchau, tchau. Tá voando a programação. Canhã, hein? Marcelo Duarte é um sarro, viu? Ô, Cibele, parabéns, viu? Feliz aniversário pra você. Tudo de bom, viu? É que eu não sei pôr a vinhetinha do aniversário aqui. Ao que aprender, eu vou pôr, viu? Mas, quem sabe na próxima eu coloco aqui, tá bom? É que agora eu não sei mexer aqui mais ou menos ainda. Mas parabéns, viu? Feliz aniversário. Que Deus te ilumine. Que o Marcelo Dota continue te abençoando, né? E cuidando de você, né? Que hoje é seu dia. Parabéns, querida. Feliz aniversário. Que Deus te ilumine, viu? Então vamos tocar a música da Cibele, então. Marcelo Bota pediu. Zezé de Camargo e Luciano, felicidade, que saudade de você. 4:18.

0: 423-423. Ouvimos aí o Zezé de Camargo, Luciano. Felicidade, que saudade de você. Foi lá pro Marcelo Dota, né? Pra esposa dele, que hoje tá completando aí os seus 33 anos, né? Ele falou aí, né? Parabéns, Sibeli. Tudo de bom, viu? Agora eu vou tocar outra música aqui. Já já nos apoios culturais, né? Vou soltar agora aqui o Juliano César. Rodo sem borracha. Já que o Marcelo Dota é caminhoneiro, então essa música é especialmente pra ele. Tá bom? Marcelo Dota, é pra vocês aqui, ó. Não sei se vai ser essa aqui mesmo, vamos ver. Pera aí.
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7: Voltamos aqui de novo, hein? 4h32. Vamos dar um abraço lá pro Ribeirinho Boca Rica. Alô, Ribeirinho. Boca prosa é muita moda, né? Tava sem retorno aqui no meu ouvido. Agora baixei a mesa. Isso, tá certo. Ah, Nerli Verdão apareceu. Ai, gatona. Olha o que ela falou com a live. Boa tarde. Tudo bem, fera? Tudo bem, abraços, mandou flores pra mim, viu? E a caixa de bombom? Deus te abençoe, amém, Nelly. Muito obrigado, viu? O Osni pediu uma música aqui do trio Parada Dura. Osni, eu já toquei aqui o trio Parada Dura, é que não dá pra repetir música, né? Se repetir música aqui, o computador joga lá em cima, cara, aí pede outro pra mim aí, beleza? Manda um abraço aí pra Cláudia, a Zilda, um abraço pra dona Zilda, o Marquinho, a Cláudia, falei a Cláudia, né? A Silvana, a Bia, o Anderson, o povo lá de Piratininga, viu? É. O Donzinho é conhecido mais que nota de 100 reais, né? Misericórdia. Pede outra música aí, Osni. Vou tocar pra você aqui, beleza? Vou programar pra você certinho a música aqui. Só pedir uma música mais sertanejona, sabe? Aquelas músicas assim, mais raiz, né? Agora eu vou com o Tchê Garoto. Vamos fazer festa. Tem que fazer festa aqui na rádio, né? Se não fazer festa, não tem graça. Vamos lá então.

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1: Pessoal, deu um branco aqui, viu? Coloquei uma trilha aqui. Misericórdia, hein? Oremos, hein, Donzinho?

0: Perdi minha vinheta aqui, gente. Mas tá valendo, tá valendo, tá valendo. São 4h44. 4h44, ó. Mandar um abraço lá pro Luiz Américo, lá da cidade de Piratininga, né? Um abraço também pro Dr. Sérgio, né? Meu patrão, Dona Márcia. Tá lá ouvindo nós, hein? Olha, chique show, hein? Um abraço também pra a Luísa, o Rogério, piloto da Latam, Brica. Um abraço aí, viu? O pessoal tá na sintonia com nós aí. Muito obrigado. Vou soltar o áudio seu aqui, Luiz. Pera aí. Vamos ver aqui o negócio certinho. Aperta aqui, clica aqui. Vamos ver.
1: Manda uma música pra nós aqui de Piratininga. Até o Osni pede, você não manda? Manda pra nós aqui. Tamo aqui, ó. Audiência 100% e vendo a apuração aqui, que vai começar já já. Um abraço aí, Ademir Ribeiro.
0: Obrigado, Luiz. Obrigado pela audiência aí, né? Em Piratininga em peso, hein? Eu vou achar minha trilha. Essa trilha aqui é do Ribeirinho, né? Daqui a pouco o povo achar que tá o Ribeirinho aqui na rádio aqui, né? Quem tá aqui é o Ademir Ribeiro agora. Agora vai sair aqui essa cara do Brasil que eu vou arrancar fora aqui e vou jogar lá em cima. Remover isso aqui. Ô, Luiz, vou tocar pra você, Mãe Amorosa, viu? É, essa aqui é a Bel Caim. Como dizia o Tchon Camargo, é de 1985. Eu não sei a data dessa música aí. Tchon Camargo sabe, né? Mas vou aprender com o Tchon ainda. Vai lá, Luiz.
2: Tá na vida o Aleixinho, Vadico e Vidoco, 1969, Mãe Amorosa.

0: Voltamos aqui, 10 para 5. 10 para 5. É, pessoal, eu perdi minha trilha aqui, viu? Nossa. Ô, Tete Boiadeiro, essa música você pediu aí, eu não achei não, viu? Mas eu toquei essa pra você aí, ó. Não beba mais não, viu? Vamos ver o áudio do Tete Boiadeiro aqui, gente. Vamos ver o que ele falou aqui.
1: Salve, salve, Tete Boiadeiro, representando a Independência. Tá dando moda aí pra nós aí, ó. Chico Mineiro.
0: Chico Mineiro?
1: Beleza?
0: Beleza.
1: Vou oferecer pro meu amigo Adãozinho lá da...
0: Piratininga?
1: De Piratininga.
0: Ah.
1: O meu amigo...
0: Capuano?
1: Tá pra todo mundo aí, velho. Não tô nem... Pera aí, vou pagar tudo, seu porra aqui.
0: Meu Deus. TT não tá legal, não.
2: Vou oferecer um rosto pro João Thiago, de lá da fazenda Santa Catarina.
1: Pera aí, rapaz. Salve, salve, simpatia. Salve, salve, canal mais. Quero oferecer, pedir uma música aí pro meu amigo
2: Tião Thiago,
1: lá da fazenda Santa Maria em Piratininga. O Adãozinho, a Valdete.
0: Certo.
1: Toda a galera do bairro Silvinho. E a todos os ouvintes do Canal Mais FM, beleza?
0: Beleza, beleza.
1: Canal Mais é uma rádio em muitas vozes. Tchau, obrigado.
0: Tchau, obrigado.
1: Eu tô daquele jeito, hein? Tchau. Ah,
0: imagino. O jeito que você já tá, TT Boiadeiro. É só TT Boiadeiro mesmo. Vamos de João Carreiro e Capataz. É, acho que é capa preta, deve ser. João Carreiro e Capataz. Preta. 5 para 5, vamos lá.
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3: 4:58.
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0: 108. Isso, fala mais alto, Ademir Ribeiro. É, ouvimos aí, ó, umas músicas que eu não programei, não, mas já tava programado aqui, né? Acho que saiu no cardápio aqui, mas saiu. Ô, Marcelo Dota, o que você falou pra mim, hein? Eu não escutei direito. Pera aí, vamos pôr ele aqui de novo. Vamos apertar esse botão aqui. Aperta aqui, clica aqui.
1: O Nenfe do Bill, TT Boiadeiro, tá no grau.
0: É, Marcelo Dota. O TT Boiadeiro, eu acho que ele não tá legal, não, viu? Eu acho que ele tomou pinga estragada no bar do Silvinho. Um abraço aí, TT Boiadeiro. Um abraço pro bar do Silvinho, viu? O bar do Pelego. Alô, Pelego. Alô, meu povo. Pelego é um homem bruto, né? É irmão do TT Boiadeiro. Mandar um abraço também pro Rodrigo Moterani, né? Ei, a da Record. A outro mandou ali. O que ele mandou ali? TT? O que ele falou? TT? Não é TT, não é PP, não. Isso. Ah, eu não posso falar aqui no ar, não. Isso aí não, isso aí não. Agora é só depois das 6 horas que a gente vai dar outra informação. Tá bom? Vamos seguir em frente aqui, que atrás vem gente. São 5:09. Eu vou tocar aqui lá pro Luiz, lá de Piratininga. O Luiz é apaixonado por Felipe e Falcão. Como hoje choveu, né? Choveu hoje, hein? Nossa. Deu uma chuva aqui em Bauru, pelo amor de Deus. Mas tá bom, estamos vivos ainda. Felipe Falcão, são 5:09. A Sementinha.

Beleza, beleza pura. É assim, Ribeirinho, que você fala, Ribeirinho? É, diz que o Ribeirinho aqui, ele é locutor aqui da canal, né? Nós brincamos com o Ribeirinho, né? Que ele é, como fala? Ah, eu não vou falar, não. Ribeirinho, pode falar? Ah, pode falar? É, o Ribeirinho é dinossauro aqui da rádio, né? Tem mais de 100 anos aqui. E isso quem fala é o Tom Araújo. Não, gente boa, Ribeirinho, viu? Ribeirinho também ensinou umas coisinhas pra mim aqui, né? Ô, Ribeirinho, obrigado, viu? Mas tem mais coisa pra aprender aqui, viu, Ribeirinho? Tá meio cru aqui ainda, mas logo, logo a gente vai ficar bom, Ribeirinho. Eu vou ficar que nem você, viu, Ribeirinho? É pouca prosa e muita moda, né? São 5h15, deixa eu mandar um abraço aqui pro rapaz aqui, ó. Toca pra nós, se der, a malvada pinga. Chega de pinga hoje, gente, Inesita Barroso. TT não tá vendo mais nada, TT já era. Nem tá escutando, tá sim. Deve tá escutando, lá no fundinho, alguma coisa tá escutando. Manda um abraço pro Márcio de Piratininga. Um abraço aí, Márcio, pra você, viu? É que não dá pra ver o seu zap aqui, ô querido. Não dá pra ver o seu nome. Tem gente que tem nome aqui no WhatsApp, ó. Tem pessoas que não tem nome, né? Tem que cadastrar aqui pra gente saber. Ah, o João Carlos Lima. Agora sim, João Carlos. Você escreveu aqui, ó. Apareceu aqui na tela, tá bom? Ô, João Carlos, eu vou tocar uma música aqui, ó. Essa aqui você vai gostar, viu? Essa aqui acho que até o TT vai gostar. Vamos lá, então. Eu não vou nem falar a música. Você vai prestar atenção na letra.

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5h24. Achei minha trilha. Nossa, tava perdidinho procurando a trilha aqui, gente. Tem tanta trilha aqui. Mas achei minha trilha, hein? Graças a Deus. Eu tava usando a trilha do Ribeirinho, né? A trilha do Ribeirinho é do Ribeirinho. A trilha é minha, essa aqui. Mandar um abraço aqui pro meu amigo aqui. Quem mandou um abraço aqui pro Adão? Boa tarde, Canal Mais FM. Toca aí o relógio quebrado. Olha, o relógio meu tá funcionando. São 5h25. Vamos trocar o relógio quebrado pra você aqui, meu amigo. Você vê esse som, Paulo, é obrigado, grande locutor. Não entendi. Você em São Paulo, obrigado, grande locutor. Eu não entendi essa. Boa tarde, Canal Mais FM. Toca aí relógio quebrado? Sim, vou tocar o relógio quebrado. José Benedito Camargo. Ah, o José Benedito Camargo. Ele é da Vila São Paulo, Donzinho. Obrigado, grande abraço, locutor. Leia direito. Obrigado aí, José Benedito. Quem mais mandou aqui? Deixa eu ver o que o Dota pediu aqui. Ah, não, o Dota mandou um áudio aqui. Ah, o Dota pediu. Não, Marcelo, né? O Dota sumiu hoje, né? Cadê o Dota, o Marcelo? Não apareceu aqui hoje? Não mandou nenhum WhatsApp pra gente? Será que ele tá doente? Doente porque de bebida, né? Vamos lá então, são 5h26. Vamos tocar de Paulo e Paulinho. Estrelinha, Maria Mendonça, hein? Essa música é bonita, hein? É a música tipo. É quem perdeu alguém na vida, né? Essa música encaixa, né? Música bonita. Vamos lá.

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0: 5h34. É, tocamos aí, ó. Que, né, tocamos aí, Donzinho, mesmo? Ah, eu me esqueci. Ah, a música do... Ah, tá lá em cima a música. Deixa eu abrir esse áudio do rapaz aqui, o Birubiru do... Não é o Birubiru do Carreto, não. Ô, Biro, eu vou soltar, hein? Não dá pra falar besteira, hein? Peraí, dou um B.O.zinho aqui. Vamos arrastar aqui de novo. Clica aqui. Isso.
1: Ai, Adão, aqui é a Valdete da Corda 7 da Cossi Júnior, meu gato. Você não toca um brega rasgado pra mim?
2: Ai, que é o Birubiru da Velha Limpônica. Alô, toca aí pra mim aí, ô... Mal Acabado, uma música da saudade com Gilberto Gilmar, Canal Sim. 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
0: Aham, vou tocar essa música.
2: Ah, esqueci, ia mandar todos lá do bar do Capuano.
0: Pessoal da rádio gosta de bar, né? O pessoal da rádio, não, os nossos ouvintes aqui, né? É legal, viu? Um abraço pro bar do Capuano, né? O bar do Suvinho, o bar do Pelego, bar do Cavalo, bar do Boca, bar do Brecha, é tanto bar que o Tetê já tá até dormindo, né, Tetê? Então vamos tocar aí pro Birubiru. Ele pediu mesmo a Gilberto e Gilmar, né? Vamos ver se sai aqui, Biro. Eu programei aqui, né? Vamos ver agora. Vamos apertar aqui, são 5h36, 5h36, Gilberto e Gilmar, então.
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0: Ah, Birubiru, deu B.O.zinho aqui. Olha pra cima a música, olha que danada. Sai pra dela velha mesmo, vai.

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0: Voltamos à programação normal. São 15 para 6. É o Marcelo, não, acho que é o Dota, pediu uma música para mim aqui. Eu vou tocar essa para ele. Ele pediu uma música bonita, viu? Será que ele gosta de loira? Vamos ver essa, o áudio dele aqui.
1: Boa tarde, Dom.
0: Boa tarde.
1: Boa tarde a boa todos tarde. Da Canal Mais FM.
0: Baixa um pouco, sua voz é grossa.
1: Baixa a agulha aí pra nós. Eu quero oferecer pra uma pessoa muito especial aí, a Valdete da Quadra 7.
0: Ah,
1: tá bom?
0: Certo.
1: Um abraço pra você e todos os ouvintes.
0: Obrigado.
1: Manda. Mano. Baixa a agulha aí.
0: Não, aqui não é.
1: Vamos colocar.
0: Aqui não é disco vinil, não.
1: A loira do carro branco. A loira. A lá com Daniel. Daniel.
0: Tá bom, Dota. Quero mandar um abraço pro Sirineu também, Fedrizio, que deu espaço pra gente também aqui, né? Aprender, né? Estamos aprendendo. Devagarzinho a gente tá encaixando as coisas certinho aqui. Com o tempo a gente vai melhorar bastante aí, né? Obrigado, Sirineu. E também mandar um abraço também pro Carlos Branco também, né? O galão das 5 da manhã, né? O Carlos Branco. Tem o Bom Dia Viola aqui. É de segunda a sexta, né? Também o Tião Camargo também. Que se deu espaço pra gente também aqui fazer o programa, né? E depois vai aventar minhas vietinhas, vai fazer as coisinhas certinho pra mim aqui, né? Por enquanto, estamos fazendo uns testes drive. Mas tá bom, né, Sirineu? Não tá bonzinho? Não dá pra um bom locutor? Hã? Eu peguei esse hã, é do Ribeirinho, né? Hã? Então vamos tocar pro o Dota, a loira do carro branco. Deve ser boa, hein? Vamos lá então, Dota. Segura a agulha então. Abaixa a agulha, você falou comigo, né? Abaixa a agulha, então.
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6: 6:02.
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9: Muito bem, senhoras e senhores, é hora de dizer tchau. Mas domingo que vem eu estarei aqui de novo, hein? São 6:03, né? São 6:03, mas vou dar mais um áudio aqui. Um amigo mandou um áudio aqui, vamos ver quem mandou um áudio.
10: Beleza? Boa tarde aí a todos os ouvintes da Rádio Canal Mais FM. Boa tarde, meu amigo e comunicador Ademir Ribeiro. Parabéns aí pelo programa, viu? Sintonizadinho.

0: aqui com você também, Cidmar Neto, pro lado de cá. Toca aí pra nós uma moda ajeitada de Mayra Conte. Se der pra tocar aí, toca Pedro, Paulo e Matheus, Minta Finja. Ofereço pra todos os ouvintes aí da 87,9. Lembrando que sábado que vem a gente tá aí a partir das 19 horas com o programa Qual é a Sua? Valeu, Ademir Ribeiro. Um forte abraço e até lá. Ai, que ódio, hein?
1: Ai, que ódio, Cidmar Menegazzi. Um abraço, querido. Um abraço, viu? Eu vou me despedir aqui, gente. São 6:04, né? São 6:04. Obrigado a todos que participou aqui no programa aqui. O sertão, né? Vai pegar esse aqui, viu? O sertão. Vai ter umas participação também. Aqui é novo ainda, mas vai ficar bom. Tá bom, gente? Domingo que vem, se Deus quiser, nós estaremos aqui de novo, viu? No mesmo horário, na mesma sintonia e na mesma frequência. E não desliga o rádio, hein? E como dizia o Tião Camargo, continue aqui, ligadinho, na Canal Mais FM. É lógico. Boa noite, até domingo que vem. Um abraço.

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0: 7:04.
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8: 7 e 7. 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